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0: É o Nossa Noite com Fernando e Sorocaba, nesta noite gostosa de quinta-feira. Daqui a pouquinho tem muito mais pra você.
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3: Estamos de volta, tem a Mariana Fagundes.
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0: Negro e Solimões.
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0: Daniel, quando o coração se apaixona, nesta noite gostosa de quinta-feira, a última do mês de agosto, chegando mais participações. Alô, Sandrinho, aquele abraço pra você, o Max Leal, também na sintonia, toda a família sempre curtindo nossa noite. Obrigado pelo carinho, obrigado pela sintonia.
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3: Estamos de volta, tem Sorriso Maroto.
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4: Assim, ó.

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2: É Murilinho Rufubá.
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1: É a nossa noite com Felipe Araújo, também o Luan Pereira, Boris Splash. Noite de quinta-feira, bom finalzão de semana, já que eu tô de volta.
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0: 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Um beijo.
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1: Nossa Noite com Júnior Marques, Ilusão de Amor. Todo o romantismo do Júnior Marques nesta noite gostosa de quinta-feira. Helena, beijo pra você, obrigado pelo carinho. Um grande abraço pro Diego, pro Gian também. Aquele abraço, tudo de bom.
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3: Estamos de volta, tem Maurício e Eduardo Solteira no Mundo.
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1: Então você gosta de rua, né? Tá bom.

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1: Obrigado! Valeu, Pandinha.
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0: Ed Brito e Samuel, toda mulher, no Nossa Noite desta quinta-feira, 27 de agosto. Tem mais participações chegando. Alô, Mari, aquele abraço pra você, obrigado pelo carinho. O César também sempre na sintonia. O Marcos, o Léo Rocha. Excelente finalzão de semana pra vocês.
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0: Estamos de volta, tem Zé Neto e Cristian.
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1: Eu acho que você tem que mandar aquela mensagem. Mas manda o que tá no seu coração.
2: Porque se fosse eu falaria mais ou menos assim.
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0: Matando saudades, encerrando nossa noite desta quinta-feira, 27 de agosto, com roupa nova, sapato velho. Desejo a você uma excelente sexta-feira, bom finalzão de semana. E claro, se o Pai Maior nos permitir, a gente se fala. Beijo carinhoso do Rodrigo Santos, forte abraço, tchau, tchau, tchau, tchau.
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já tô chegando aqui na sexta. Vem comigo! Sério! Bom dia, lindona! Ô, amigão, como é que tá? Tudo beleza? Obrigado pelo carinho, claro, o prazer é todo meu. Sou Joel Cabral e a partir de agora, a festa do Madrugada já tá começando, hein? Sextou! Vem comigo, vem! Madrugada com você! Pra começar, Simone Mendes com um tiro no pé. Que moda, gente! Bom dia! Bom dia!

Na madrugada gostosa, Ana Castela e Eduardo Costa, cachaceiro, hein? Teve antes Murilo Ruf, saudade estranha. O Fernando Sorocaba com balcão de madeira. E Simone Mendes, tiro no pé. Continua aqui pra você na sexta, ó. Madrugada.

madrugada, tocando Ana Castela, é que eu não te esqueci. Antes, Jade e Jadson, Muito Estranho, e Maurício e Eduardo, Solteiro no Mundo. Daqui a pouquinho lá vem, ó, Hugo e Guilherme, vai ter Ed Brito e Samuel, o Rio Negro e o Solimões.

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madrugada, Ralf, perdendo o juízo. Antes, Guilherme, Beruto e Panda, eu duvido. Gustavo Lima com retrovisor e Rio Negro e Solimões, ninguém faz igual. Aqui segue, tá? Bom dia! 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

primeira hora do Madrugada, Leandro e Romário e Iker e o Gilmar, Corações Egoístas. Antes, Hugo e Guilherme, Metade de Mim. E PPA com Diego e Vitor Hugo, Carmé de Chocolate. Já, já na próxima hora, tchananana. Lá vem, ó, Guilherme Santiago, Israel e Rodolfo, o Zezé de

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3: Epa, que tem luzinha ligada do lado de cá.
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3: E do lado daí o rádio, né? Ah, continua, ó.
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3: Zezé de Camargo chegando no Madrugada, Discutidas, abrindo essa hora. Bom dia!
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madrugada, Guilherme Santiago, as modas que eu fiz pra você, hein? Teve antes Rio Negro e Solimões e Country Beat apaixona muita gente. Israel e Rodolfo com Chegou um Áudio e o Zezé de Camargo, Discutidas, aqui segue pra você, tá? Bom dia! 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

madrugada boa, tocando Matheus e Cauã e Lauana Prado, admita! Antes, Edson e Hudson e Maiara e Maraísa, foi você quem trouxe! E ainda, João Lucas Freitas e Kleber e Cauã, preso ao seu beijo! Daqui a pouquinho, ó, se prepare, hein? Você vai cantar juntinho com Eduardo Costa, com Gustavo Lima, com Daniel e César Menotti, Fabiano...

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6: Ah, escolheu bem, obrigado, tá? Vem comigo.
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6: Gustavo Lima tá chegando no Madrugada. Bala alojada. Bom dia. Bom dia.

0: Eduardo Costa, te quero no Madrugada sempre. Antes, PPA com Diego e Vitor Hugo, Carmé de Chocolate. O João Bosco e o Vinícius com Saudade Culposa e Gustavo Lima, Bala Alojada. Continua aqui pra você, ó, ó, ó.
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2: Quando Guilherme desculpa isso aqui, ó.

Madrugada gostosa, Ana Castela. É que eu não te esqueci, sabe? Fechando essa hora. Antes, Ed Brito e Samuel, Toda Mulher. E Daniel e César, Menotti e Fabiano. Fim de semana. Daqui a pouquinho lá vem, ó. Manu Batidão e Simone Mendes. Henrique e Juliano. O Luan Santana.

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muito bom dia! Tá começando mais uma hora aqui no Madrugada. Você tá bem, né? Ó, quero saber, hein? Me conta. Passa lá no arroba Joel Cabral Voz do meu Instagram. É, e me conta de onde você tá me ouvindo. É, como é bom quando você participa, você sabe, né? O Henrique e a Natália estão ouvindo a gente no Mato Grosso. Estão lá no coração do agronegócio brasileiro, né? Que a estrada e o trabalho sejam leves nessa madrugada. E obrigado pela companhia. O Juliano, a Kênia e também a Valéria ouvindo a gente em Santa Catarina. Gente, uma noite tranquila pra vocês aí. Obrigado por ter escolhido passar a madruga com a gente, tá? Ó, você continua participando no arroba Joel Cabral Voz no meu Instagram. Me conta de onde você tá me ouvindo e depois eu te mando um abraço aqui. Combinado? Bora começar essa hora. Vem, vem. Madrugada com você. Ó, o Gustavo Mioto chegando com Voltando Pra Mim.

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1: no Luan Santana no Madrugada com você, Ilha! Teve antes Emílio e Eduardo, Barulho da Buzina, Marília Mendonça com Hackearam-me e Gustavo Mioto voltando pra mim. Continua pra você, ó!
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Madrugada Boa, Júnior Marques, Ilusão de Amor. Teve antes a Manu Batidão e a Simone Mendes, né? Daqui pra sempre. E ainda, Maurício e Eduardo, Solteira no Mundo. Você tá gostando de passar essa madruga com a gente? É? Ah, daqui a pouquinho tem muito mais, eu conto com você. Pode ser? Ah, eu te falo com quem você vai cantar. Ó, lá vem Matheus e Cauã, Yasmin Santos, Jean Giovanni, o Léo Magalhães.

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9: Você tá chegando aqui agora, é?
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9: Ah, você chegou na melhor hora, sou. Vem! Gustavo Lima tá chegando pra cantar Retrovisor. Essa reflexão eu te convido a fazer, tá? Bom dia!

Jean Giovanni no Madrugada, chá de hortelã. É bom, hein? Antes, Rio Negro e Solimões e Country Beat apaixona muita gente. Léo Magalhães com Eu Amo Você e Como Amo. E ainda Gustavo Lima, Retrovisão. Continua aqui. Ó. Oh.

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Moda, fechando essa hora, Tchãozinho e Alessandro com de Paulo e Paulino. Ei, amor de trem! Teve antes Matheus e Cauã com o Gatilho, né? E os Bonifácios com a Thaíra e Alexandre. Deus me dê esse lugar! Na próxima hora, vai se preparando pra cantar, hein? Com Michel Teló, com a Paula Fernandes. Moça.

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3: Ó, a gente de volta aqui, ó.
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3: Obrigado pela sua companhia. Chega mais pertinho. Isso, isso, isso.
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3: Magalhães, cancela o pedido, mudou toda a história. Que isso, gente? Escuta.

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Jorge Matheus, da Madrugada Gostosa. Laona Prado junto, né? Haverá sinais. Antes, Rio Negro e Solimões, Emílio e Eduardo sonhando com você. Diego e Vitor Hugo com Bem Mais Que Eu. E ainda Léo Magalhães, cancela o pedido. Continua aqui, ó. Oh.

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Madrugada boa, Michel Teló, pra ouvir no fone. Antes teve Leandro e Romário, Iker e o Gilmar, Corações Egoístas. E Paula Fernandes, anota aí. Gostando, né? Obrigado pela companhia. Daqui a pouquinho lá vem, ó. Luan Santana, Guilherme Santiago, vai ter o Felipe Araújo.

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0: gente continua daqui. Obrigado, vem, vem.
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0: Gustavo Lima tá chegando com a bala alojada. Bom dia.

de mentira que virou paixão. Teve antes João Pedro e Cristiano acordou namorando. Yasmin Santos com Não Quero Ser Mais Eu e Gustavo Lima. Bala no já.

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0: madrugada boa, tocando Kleber e Cauã, mil adjetivos. Antes, Guilherme Santiago, eu não te amei à toa. E os Bonifácios com a Thaíra Alexandre. Deus me deu esse lugar, você tá gostando, é? Ah, que legal. Bora fazer o seguinte, daqui a pouquinho tem aquela viagem especial no mundo da música sertaneja e você é o meu convidado todo especial. Combinado? Sério, então não sai daí, é vapt-vupt. Segura! 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

0: Bom dia, tudo bem, lindona? Ô, amigão, tudo beleza por aí? Ah, que alegria! Última hora tá começando, você já sabe, né? Aquela viagem especial na música sertaneja dos anos 90, 2000, pra você se emocionar a partir de agora, tá bom? Então bora começar a nossa festa da madrugada com a saudade agora, ó!
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0: César e Paulinho, ei, modão! A noite do nosso amor! Bom dia!

0: madrugada, que saudade! Voltamos ao ano de 96! Chitãozinho e Xororó com Leandro e Leonardo, é colcha de retalho! Teve Chico Rei e Paranata com Raiva de Mim, Bruno e Marrone, Apenas um Sorriso! E abrimos com César e Paulinho, vem cá, bom dia!
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0: O Dalvan com mais uma saudade no Madrugada, em Espinheira!

0: No Madrugada com você, uau, que viagem no túnel do tempo há 31 anos. Leandro e Leonardo, pra nunca mais dizer adeus. Ó, teve a Jaine antes cantando com Mato Grosso e Matias, né? Sem você. Teve o Fagner cantando com a Roberta Miranda, cabecinha no ombro. E abrimos com o Dalvan. Ó, obrigado por estar aqui com a gente. Ah, daqui a pouquinho após o intervalo, tem muito mais saudade. E eu te espero, tá bom? Não sai daí. Até já.
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0: verdade, ó.
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0: Jean Giovanni, 1990, que moda. Roupa de lua de mel. Bom dia.

0: Marciano e Gilbert na madrugada. Aline, uau, que encontro. Teve o Marcelo Aguiar antes com Sem Você, né? O Roberto Carlos e o Chitãozinho e o Chororó com Arrasta Uma Cadeira. Abrimos com o Jean e Giovanni. Vem junto aqui, ó. Bom dia.
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0: Adalberto e Adriano, X, separação, ei, sofrência.

0: Madrugada, Fábio e Fernando, Morango do Nordeste. Como tocou essa música, não é? Antes, Trio Parada Dura com Ronaldo Adriano. Você é doida demais, mulher. Adalberto e Adriano foram os primeiros da sequência. Ó, obrigado por ter vindo comigo nessa sexta-feira. Amanhã, sabadão, eu tô aqui com muito mais a partir da meia-noite, tá bom, lindona? Certo, amigão? Bom final de semana, gente. Até sábado. Tchau. 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
4: Alô, amigos de todo o Brasil. Estamos por aqui com o Sertanejo Classe A, a partir de agora, juntinho você com essa companhia do melhor do modão sertanejo. Já sabe, né, que o modão é selecionado. Vamos chegando, tá começando. Programa desta sexta-feira, fechando mais uma semana. Tá acabando o mês, finalzinho, né? Vamos de música, quem canta de primeira? Thales e Thiago cantam igualzinho Milionários é Rico. E essa aqui eles cantam com o Guilherme, De Longe Também Se Ama. Chico Rei Paraná, com Marciano As Paredes Azuis. Começa agora, Sertanejo Classe A.
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0: Chico Amado e o Xodó tocando no Sertanejo Classe A. Fechou a primeira sequência, tem aquele intervalo rapidão, chegando por aqui. Mas a gente vai e volta já com muito mais Sertanejo Classe A.
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6: Vai que vai, Sertanejo Classe A, seguindo. Irmãs Barbosa por aqui com Emílio Eduardo, Primavera. Vida Mansa, João Mulato e Douradinho. Tem ainda Soberano e Silvanei, Fugindo do Asilo. Seguimos, seguimos. Sertanejo Classe A.
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0: Tô com saudade de mim, é o som de André e Andrade tocando aqui no sertanejo. Fecha mais uma. Tem intervalo, tem sim. Voltamos já com o Milionários é Rico depois do intervalo.
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5: Sertanejo Classe A trazendo Milionários é Rico, Decida. Essa aqui é pra ouvir com volume máximo, hein? Henrique Renner, Casa de Caboclo e ainda é Christine Ralph, O Que Tiver Que Vir Virá. Vamos seguindo, Sertanejo Classe A pra você.
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1: César e Paulinho, menos 6 graus, tocando aqui no Sertanejo. Vamos chamando mais, intervalo chegando. Marcos Paulo e Marcelo já tá por ali com o Gilberto Gilmar depois do intervalo.
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5: E na estrada de hoje a gente fala de Salvador, a essência da história e cultura brasileira. A capital baiana é conhecida por sua energia efervescente, onde a música, a dança e a espiritualidade se entrelaçam, criando uma celebração única que reflete a rica herança cultural e a história da cidade. Não perca a chance de explorar esse destino incrível. E como destino, quem decide é você. Vale lembrar que ao escolher sua aventura, seja ela repleta de festas vibrantes, praias tranquilas, montanhas relaxantes ou experiências culturais enriquecedoras, o mais importante é você não esquecer de sempre planejar a sua viagem. Até o próximo na estrada.
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1: Sertanejo Classe A, trazendo sequência. Tem couro de boi chegando por aqui. Isso mesmo, na voz de Marcos Paulo e Marcelo, com Gilberto e Gilmar. Vem, Giovanni, nem dormindo consigo te esquecer. Tem Edson Hudson Azul. É o Sertanejo Classe A.
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1: É o melhor do sertanejo, trio Parada Dura com Barreirito Júnior, bobeou a gente pimba. Fechou mais uma? Tem mais intervalo chegando, Leandro Leonardo já tá por ali, tem Chitão e Chororó e Zezé e Luciano também depois do intervalo.
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3: Vem que vem, Sertanejo Classe A, sexta-feira. Vamos aqui, ó, Leandro Leonardo, deixaria tudo, tem Chitão e Chororó, vá pro inferno com seu amor e ainda preciso ser amado, Zezé e Luciano. Quer mais? Manda tua pedida aí, vem comigo, Sertanejo que segue.
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1: Zezé e Luciano, Preciso Ser Amado, tocando por aqui no Sertanejo Classe A, modão bom de ouvir. Tem intervalo chegando, depois do intervalo já tá por ali o Tunique Tinoco. Daniel cantando com a Maiara e Maraíza, tem Emília Eduardo e muito mais depois do intervalo.
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0: 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Paulista FM, 6:22. 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
4: Ô, Sertanejo Classe A. Falei que tinha Tonico Tinoco, tá chegando aqui, ó, Moreninha, Moreninha linda. Essa é demais. Tem Daniel com a Maiara e Maraísa, Te Cuida, Coração, Um Sonho de Tião Carreiro, Emílio e Eduardo. Segue seguindo, Sertanejo Classe A, só o melhor do modão.
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0: Paulo e Paulino tocando por aqui na nossa sequência super.
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0: Tem mais intervalo por aqui? Sim, voltamos já com Fátima Leão, Guilherme Santiago, Eduardo Costa, Gilberto e Gilmar também. Depois do intervalo.
1: Depois do intervalo, tem mais Sertanejo Classe A. Alô, amigos de toda a região. 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
2: Paulista FM, 6 horas e 39 minutos.
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12: Vai que vai, sertanejo classe A, o que vem chegando, Fátima Leão com Guilherme Santiago, pra disputar a saudade. Eduardo Costa, Nosso Amor é Ouro, tem Gilberto e Gilmar, Me Faz um Carinho, sertanejo classe A.
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1: Divino Donizete, o mineiro italiano, que modão, hein? Depois do intervalo já tem saideiras por aqui, fechando a nossa sequência desta sexta-feira, depois do intervalo.
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20: Paulista FM, 6 horas e 56 minutos.
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3: Sertanejo Classe A seguindo com as saideiras de hoje, fechando o nosso Sertanejo Classe A. Vem por aqui Felipe Falcão, Crises de Ciúme. Tem Quem Disse Que Esqueci, Milionários é Rico, João Bosco e Vinícius com Mato Grosso e Matias. Ponto de Chegada, ainda Caipira, Jeito Caipira, com Gini Gênero. Tô indo, pra você um grande abraço e até o próximo Sertanejo. Até lá, tchau.
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2: Paulista FM, 7 horas
3: e 11 minutos.
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3: Paulista FM, 7 horas.
4: E 13 minutos.
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0: Paulista FM, 7:32. 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
2: Olá, pessoal, tudo bem com vocês? Tudo belezinha? Começamos o nosso programa Pegada 87. Aqui pela minha, pela sua, pela nossa.
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2: Prazer, eu sou Marcelo Vieira e trazendo muito

pega leve que eu quero te usar e abusar, hein? Claro, com moderação. Mas a nossa radinha, você pode curtir sem moderação. 37 FM. Atenção, galera, pode também, olha só, entrar em contato com a gente aí, mudar toda a nossa playlist através dos nossos canais de comunicação aqui da sua radiola preferida. Beleza? Chegando pra vocês, sucessos de Edson Hudson, Mulher, Cerveja e Viola. Bora lá, vem comigo!

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2: E é isso aí, gente. Olha só, muita música passando por debaixo da agulha do nosso toca-disco. Primeiro break pra conta. Bora pro intervalo comercial, hein? Voltamos já já. E é claro, eu, se eu fosse você, começava a mandar aquele recadinho gostoso através dos nossos canais de comunicação aqui da nossa radiola preferida. Voltamos já. Sai daí, não!
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8: E na estrada de hoje a gente fala de Recife, ou carinhosamente, Recife, uma combinação perfeita de cultura, história e praias. A capital pernambucana é um caldeirão cultural, onde tradições, história e uma vibrante cena artística se encontram para criar uma estadia cheia de música, dança e gastronomia local. Não perca a chance de explorar esse destino incrível. E como destino, quem decide é você. Vale lembrar que ao escolher sua aventura, seja ela repleta de festas vibrantes, praias tranquilas, montanhas relaxantes ou experiências culturais enriquecedoras, o mais importante é você não esquecer de sempre planejar a sua viagem. Até o próximo na estrada.
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6: Paulista FM, 7 horas
10: e 50 minutos.

0: volta pro nosso programa Pegada 87, aqui pela minha, pela sua, pela nossa!
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0: A mais ouvida, bebê! Esse programa de sexta-feira tá prometendo, hein? Tá trazendo muito sucesso pra vocês. Então aumenta o volume, sai do chão e vem comigo, porque vem chegando pra vocês Valéria Barros, com participação de Gustavo Lima. Não tem adeus quando se ama.
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2: Ok, ok, mais um bloco pra conta. Pensa que acabou, gente? Ah, não acabou não, hein? Temos muita coisa ainda pra você. Bora pra um rápido intervalo, tomar uma aguinha e voltamos já. Sai daí não, hein?
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1: 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Paulista FM, 8 horas
3: e 9 minutos.
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5: Estamos de volta com o nosso programa Pegada 87, aqui pela minha, pela sua, pela nossa. 87 FM. Mais ouvido em todo o Brasil. E agora chegando pra vocês aquele quadro gostoso, nostálgico, onde relembrar o passado é preciso relembrar o passado. Então, nosso quadro Sucessos do Passado.
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5: E o maior sucesso desta dupla, João Paulo e Daniel, foi Estou Apaixonado. Lançada em 1996, a canção é a versão em português do hit Estou Enamorado, da dupla Donato e Stefano. A faixa foi grande destaque do álbum Volume 7 e rendeu à dupla o disco de platina duplo. Chegando para vocês então, Estou Apaixonado com Daniel e Isa. Bora lá, aumente o volume, vem comigo.
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1: E é isso aí, gente, finalizamos mais um bloco aqui com César Minotti e Fabiano, com participação de Ana Castela. Bora pro rápido intervalo e voltamos já já. Sai daí não, Pegada 87 está no ar, bebê.
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5: Paulista FM, 8 horas
6: e 26 minutos.

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1: Bora, bora. De volta com o nosso programa Pegada 87. Obrigado a todos vocês de perto, de longe, de casa, no trabalho, em qualquer lugar desse mundo vasto de meu Deus.
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1: E fora dele também, bebê. E bora de música, chegando mais sucesso pra vocês. Vem comigo então.

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1: E é isso aí, gente. Muita música passando por debaixo da nossa agulha, do nosso toca-disco. Muito obrigado a todos vocês conectados de perto e de longe, em casa, no trabalho, em qualquer lugar desse mundo vasto, meu Deus. E é claro, a gente volta já já com muito mais pra vocês.
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2: Paulista FM, 8 horas e 42 minutos.
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1: É a sua melhor companhia. Vem com a gente aqui na sua melhor. Agora de volta com o nosso programa Pegada 87, tocando as melhores músicas que você liga, participa e pede seu sucesso através dos nossos canais de comunicação aqui da sua radinha preferida.
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1: Bora lá, aumente o volume, vem comigo.
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1: Chegando música chamada demais pra vocês, hein? Com Mato Grosso e Matias, com participação dele, Luan Santana, com a música Troféu de Infidelidade.
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2: Ah, oh, companheiro Ralf.
3: Ah, oh, companheiro Eduardo Costa.
2: Rapaz, bom demais receber você.

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1: E é isso aí, gente. Olha só, muito obrigado a todos vocês conectados com a gente, de perto, de longe, em casa, no trabalho. Muito obrigado. E é claro, bora para um rápido intervalo, tomar aquela aguinha, né? Dar aquela refrescada aí. E voltamos já já com muito mais para vocês aqui no nosso Pegada 87. Sai daí, não!
2: Paulista FM, 8 horas
3: e 58 minutos.
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3: Estamos de volta, bebê, com o nosso programa. Para todo o nosso território nacional.
4: Brasil!
3: Muito obrigado a todos vocês conectados e, é claro, sintonizados com a gente aqui no nosso programa Pegado 87, nosso ou melhor!
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3: E chegando para vocês agora, amado Brasil Batista, com a música Princesa. Quem gosta dessa música, sabe quem? Minha mãezinha. Mãezinha Marília Vieira, beijo no coração, te amo, mamãe.

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1: Muito bem, finalizamos aí com um dos clássicos de Chico Rei Paraná, com a música Um Degrau na Escada. Mas bora para um rápido intervalo, mas enquanto isso, vai ligando e participando com a gente aqui na nossa radiola preferida, tá bom? Eu espero por vocês. Bora para um rápido intervalo e voltamos já. Sai daí não! Pegada 87 está no ar.

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0: Paulista FM, 9 horas
5: e 18 minutos.

0: Atenção, senhoras e senhores, estamos de volta com o nosso programa Pegada 87. Obrigado a todos vocês conectados de perto, de longe, em casa, no trabalho, em qualquer lugar desse mundo baço de meu Deus. Bora curtir mais sucessos? Aumente o volume, sai do chão e vem comigo. Pegada 87 está no ar.
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2: Ok, ok, mais um bloco pra conta. Pensa que acabou, gente? Ah, não acabou não, hein? Temos muita coisa ainda pra você. Bora pra um rápido intervalo, tomar uma aguinha e voltamos já. Sai daí não, hein?
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1: Paulista FM, 9 horas
5: e 35 minutos.
3: Estamos de volta com o nosso último bloco aqui do nosso Pegada 87, aqui pela minha, pela sua.

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1: Tá aí pra vocês, Matheus Fernandes com Luan Santana, com a música Duas Camas, gravada na minha cidade natal, minha cidade de coração, Itapetininga, interior de São Paulo, hein? Mas é claro, galera, infelizmente tem que dar más notícias pra vocês, tudo que é bom dura pouco, infelizmente bom ficando por aqui, tá bom? Beijo no coração de todos vocês, muito obrigado pela sua audiência, pela sua conectividade e é claro, todo mundo sintonizado com o vidinho colado aqui na nossa melhor radinha. Até a próxima, gente. Beijo no coração, saúde e paz. Deus no coração, bebê, você sabe o que faz. Vou deixar meu último, hein? Até mais. Tchau, tchau.
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0: Paulista FM, 9 horas
2: e 52 minutos.
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3: Deixa com nós. Obrigado a João César. Estivemos na casa dele sábado passado. Fizemos uma festa maravilhosa lá.
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1: Louvado seja nosso Senhor Jesus Cristo, para sempre seja louvado. Queridos irmãos e irmãs, hoje é sexta-feira, é a misericórdia divina. Misericórdia divina que brota do seio do Pai, eu confio em vós. Hoje, dia de Santo Agostinho, que estamos fazendo a novena, oitavo dia, ontem Santa Mônica, hoje Santo Agostinho. E você, escute esse pedacinho de música na saudação, chama-se Templo Vivo, que estou lançando hoje, com grande alegria, que gravei com colo de Deus. Vai lá, sacristão, faz tocar todos os corações, Templo Vivo, com colo de Deus. É, quero ser um templo vivo do Senhor. Saúde a você nessa sexta-feira.

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0: pegando a sua Bíblia, 2 Coríntios, capítulo 8. Nós vamos dar continuidade à leitura orante. 2 Coríntios, capítulo 8. Eu estou com uma filha de Deus de Mato Grosso, uma partilha bastante difícil, rezamos, mas ela ia começar um testemunho. Então, por favor, filha, qual o testemunho você ia dizer?
1: Então, padre, a minha mãe estava esperando a aposentadoria dela e estava difícil para sair. E graças a Deus, de tanto a gente rezar por pedir, né, para São José,
0: certo.
1: Ela foi agraciada com a aposentadoria agora no final de julho.
0: Tá certo.
1: E graça alcançada, graça testemunhada.
0: Toca o sino, sacristão. A São José rogou, São José, providenciou. Filha, da mesma forma que veio essa graça, virá a graça do seu pai. Que Deus abençoe e te fortaleça nisso. Estaremos em oração. São José, rogai por nós. Gostaria de lembrar, estamos no dia de Santo Agostinho e não me canso de contar sempre um pouquinho da história dele. Já vamos para a liturgia, para a leitura orante. Na vida de Santo Agostinho, lembra que eu falei, um jovem inquieto e buscava a verdade. Como ponto decisivo, aconteceu em um jardim, em Milão, em 386. Ele tinha uma angústia interior muito grande. Foi quando ele ouviu uma voz infantil, era um anjo, que dizia, tome e lê. E obedecendo o chamado, abriu a Bíblia e encontrou a passagem que exortava a abandonar os vícios, é da carta aos Romanos, e revestir-se de Cristo. Esse instante marcou a conversão definitiva. Não foi apenas um despertar do intelecto à verdade. Naquele dia, ele foi tocado no coração por Jesus. No ano seguinte, recebeu o batismo das mãos de Santo Ambrósio, ao lado do seu filho Deodato. Sim, Agostinho teve um filho, o Deodato, iniciando uma vida marcada de amor à verdade, na busca de Deus, um desejo ardente de se orientar em Deus e levar os outros para a caminhada. Depois eu vou ler o texto, talvez você se pergunte, qual foi o texto de Santo Agostinho, toma e lê, que o anjo disse. Depois eu falo. Agora, Bíblia aberta, cartilha de oração.
2: Palavras de bênção, de louvor, para agradecer e abençoar.
0: É, 2 Coríntios, capítulo 8, versículo 1, seguintes. Tá gostando da leitura orante? Eu quero lembrar que você tem todos os dias a leitura orante, YouTube Padre Manzotti Oficial. 10 da manhã, 10 da noite, fica também na internet, mas eles fazem um recorte e colocam leitura orante. Vale a pena. São máximo 8, 10 minutos, no máximo, leitura orante. 2 Coríntios, capítulo 8, versículo 1. Irmãos, queremos que vocês saibam o que a graça de Deus tem feito nas igrejas. Graça de Deus tem feito nas igrejas. Tudo é graça de Deus. Nós tínhamos que ter mais esta convicção. Tudo é graça de Deus. Repita isso. Tudo na minha vida é graça de Deus. Mas Paulo diz assim, na província da Macedônia, e ele continua: os irmãos dali têm sido muito provados pelas aflições que têm passado. Mas, escute isso, são provados pelas aflições. Mas a alegria deles foi tanta que, embora sendo muito pobres, deram ofertas com grande generosidade. Olha aí, Paulo percebe nisso a graça de Deus. Eram pobres, mas deram com generosidade. Eu fico me perguntando, você doa com generosidade? Desculpe, mas é inevitável que eu faça a pergunta. Você ajuda? É associado da obra Evangelizar é Preciso? Você se beneficia com o programa de rádio há quantos anos? TV Evangelizar, mas ajuda a manter essa obra? Mas eu sou pobre. Por acaso alguém estabeleceu o valor? E na verdade, quem mais doa são os pobres? Vamos usar o termo aqui. A alegria deles foi tanta, que embora sendo muito pobres, eles deram ofertas com grande generosidade. Versículo 3. Afirmo a vocês que eles fizeram tudo o que podiam e mais ainda. E com toda a boa vontade. Pediram com insistência que os deixássemos participar da ajuda do povo de Deus da Judeia, que foi a coleta que foi feita para os cristãos em Jerusalém que passavam por necessidades. E eles insistiram. Veja, parece-me que Paulo sabia das condições financeiras deles e talvez quisesse até que eles não participassem, mas eles insistiram em participar. Olha que beleza! E fizeram muito mais do que esperávamos. Primeiro, atenção, eles deram a si mesmo ao Senhor, e depois, pela vontade de Deus, eles deram a nós também, de modo que pedimos a Tito, que começou a recolher essas ofertas, que continuasse a ajudar vocês e completarem esse serviço especial de amor. Veja como Paulo interpreta uma oferta, uma doação, uma colaboração. Uma visão de Paulo, que uma oferta que você dá, uma ajuda que você dá, é uma oferta, é um serviço especial de amor. Então veja que não é um peso. E acredite, acredite mesmo, a tua mão que dá, ela nunca volta vazia. Eu falei da obra Evangelizar, mas isso vale para todas as ofertas. Não fui eu que escolhi o texto. Capítulo 8, versículo 7. Vocês mostram que em tudo são mais ricos do que os outros. Na fé, olha a riqueza, na palavra, no conhecimento, na vontade de ajudar os outros e o nosso amor por vocês. Esse novo serviço de amor, queremos também que façam mais do que os outros. Vocês são ricos, mais do que os outros. E veja o que Paulo chama de riqueza. Ricos na fé. Será que o somos? Ricos na palavra, no conhecimento, da vontade de ajudar os outros. Gente, no conhecimento, na vontade de ajudar os outros, talvez precisamos crescer nisto. Porque cada um quer puxar a sardinha para sua brasa e esquecemos dos outros. Isso é uma riqueza. Um coração benevolente, um coração misericordioso, isso é uma riqueza imensa. Esta foi a leitura orante de hoje, gente. Uma leitura curta, mas para os dias atuais, quando é tão difícil alguém que queira ajudar. É uma palavra que toca profundo. Eu vou para o intervalo, eu volto já. Volte comigo.
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E eu vou estender um pouquinho a leitura Dante. Mas o senhor terminou? Não. Acho que é justo que fique hoje registrado. Estamos falando de Santo Agostinho. E lembra que eu contei que no jardim, próximo à Catedral de Milão, onde pregava Santo Ambrósio, um anjo, uma voz infantil, disse: toma e lê. Qual foi o texto? Fica na leitura durante de hoje, marcada. É o texto de Romanos, capítulo 13, versículo 13 e 14. Toca a corneta, sacristão. Qual foi o texto que tocou profundamente na vida de Santo Agostinho que o levou à conversão? Romanos, capítulo 13, versículo 13 e 14. Escute. Vivam decentemente, como pessoas que vivem na luz do dia. Nada de farras ou bebedeiras, nem imoralidade ou indecência, nem brigas ou ciúmes, mas tenham as qualidades que o Senhor Jesus Cristo tem, e não procurem satisfazer os maus desejos da natureza humana de vocês. Eu vou tirar uma foto. Escrevi aqui, ó, Santo Agostinho. E eu gostaria que você, estou usando muito das redes sociais ultimamente, né? Queria que você comentasse. Por que você acha que esse texto tocou na vida de Santo Agostinho? Essa é a pergunta. Porque eu digo para você, ele é um homem de uma inteligência única, de uma filosofia pura, de uma filosofia sapientíssima. E por que um texto tão, vamos dizer assim, simples, tocou o coração? Vou ler de novo, e depois eu quero que você comente nas redes sociais. Vivamos decentemente,

0: como pessoas que vivem na luz do dia. Nada de farras ou bebedeiras, nem imoralidade ou indecência, nem brigas ou ciúmes. Mas tenham as qualidades que o Senhor Jesus Cristo tem. Quais seriam essas qualidades? E não procurem satisfazer os maus desejos da natureza humana de vocês. Amém. Esta foi a leitura orante de hoje. E quero que você hoje, nessa sexta, no Instagram, Padre Manzotti, você possa colocar como essa palavra de Deus te tocou. E aquela pergunta, quais seriam estas qualidades do Senhor Jesus Cristo? Juraci, que a paz de Jesus esteja com você, Juraci. Alô? Alô? Juraci? Alô? Juraci? Vamos à próxima. Maria das Graças, que a paz de Jesus esteja com você, Maria das Graças.
1: Bom dia, Padre Manzotti, a sua bênção.
0: Deus abençoe, Maria das Graças. De onde você fala?
1: De Natal, Rio Grande do Norte.
0: Meu abraço a Natal, Rio Grande do Norte. Como é que você me acompanha?
1: Pela 98 FM.
0: Tá certo, diga lá.
1: Pois uma amiga minha que me informou que tinha esse programa em 2011, aí eu comecei a acompanhar o senhor até hoje.
0: Não parou mais?
1: Pô, não parei mais, graças a Deus, é todos os dias.
0: Tá certo.
1: Analva o nome dela.
0: Tá bom, e ali nós temos também o canal aberto TV Evangelizar 16.1. É só sintonizar na sua casa que você pode assistir a TV Evangelizar. Diga, Maria das Graças.
1: Pronto, aí eu tenho testemunho do meu filho Miricalo, que de 2010 para 2011 vivia na vida das drogas, saiu de novena em novena. Não sei dizer qual foi a novena, mas graças a Deus ele saiu da vida das drogas. Foi muita batalha, muita oração todos os dias. E esse seu programa é uma bênção.
0: Amém, filho.
1: Aí agora ele vive só no alcoolismo. Eu tô batalhando novamente toda novena para que, no nome de Jesus, ele saia desse vício também.
0: Tá certo.
1: Mas hoje ele é uma pessoa maravilhosa, um filho ótimo. Aí ele hoje bebe com a esposa dele, com a filhinha Heloísa, uma coisa, a bênção de Deus. E vem outra agora que já está bem pertinho de ter.
0: Entendi.
1: É uma bênção.
0: Então, filha, esse Deus que já tirou ele das drogas, nós cremos, vai tirar ele do alcoolismo.
1: Com certeza, padre, com certeza. Aí tem meu filho Milson também, que vive no alcoolismo também, estou tentando também, que Deus vai tirar ele também, tenho fé. Em novena e novena eu vou conseguir.
0: Tá certo.
1: E o testemunho também da minha casa própria foi 2008 para 2012, consegui, graças a Deus.
0: Opa! Louvado seja Deus, quanta coisa boa, né, filha?
1: Quanta coisa boa, padre. Ô, maravilha, e tá, tentei muito falar com o senhor. O senhor é uma bênção na vida da gente, de todo mundo, viu? Muita saúde para o senhor.
0: Obrigado, preciso, e reze pela minha saúde mesmo.
1: Com certeza, com certeza. E eu peço oração para minha nora, né, Yasmin, que ela está para ir ganhar bebê agora, é um menino. E a menina agora é um menino.
0: Tá bom.
1: Viu? Minha filha Mirelle. A minha saúde também.
0: Tá bom. Anotei e levarei no altar do senhor, filha. E Deus seja louvado que a Yasmin tem um parto tranquilo e que seu filho, agora na vinda da mais esta criança, possa largar o alcoolismo. E filha, você estava escutando o Santo Agostinho, né?
1: Estava.
0: Então, ele era filho das lágrimas de Santa Mônica. Então as suas orações, Maria das Graças, não passam despercebida de Deus. Pode acreditar, você vai proclamar a vitória.
1: Com certeza. Padre, aí eu queria que o senhor também botasse em oração minha filha Mirelle e os outros filhos dela também. Minha família toda, minhas irmãs, Rosilda, Fátima, todas em oração, viu?
0: Tá bom, minha querida. Que Deus abençoe você, Maria das Graças, Natal, Rio Grande do Norte. TV Evangelizar, canal 16.1. Rádio 98 FM, Lá também tem a FM 87.9, Rural FM, Dom João Santos Cardoso, arcebispo de Natal. Você percebe que a vida de Santo Agostinho se replica hoje em muitos agostinhos? Muitos agostinhos e muitas mães Mônicas. Isso é importante. E acredite, se Agostinho, a partir de um texto, mas fruto de muita oração, na graça de Deus se converteu, continue rezando, mãe. Continue rezando, pai. Continue rezando. Você vai proclamar a vitória. Escute esse testemunho, dá tempo, é rapidinho.
2: Me chamo Silvana, sou associada da obra Evangelizar, sou de Mafra, Santa Catarina.
0: Pois não.
2: Quero testemunhar a minha graça alcançada de um emprego. Na novena de São José, de março de 2026, fiz a novena pedindo emprego. E na mesma semana ali da novena, o Senhor rezou com uma mulher para ela conseguir um emprego. Ela estava na mesma situação que eu. Sim. E eu tomei posse como se a oração fosse para mim. E logo em seguida consegui o emprego que eu desejava.
0: Amém.
2: Foi bem rápido e bem como eu queria. Graças recebidas, graça testemunhada. Toca o sino, sacristão.
0: Louvado seja Deus, Silvana, de Mafra, Santa Catarina. Lá nos transmite a Rádio São José FM, o arcebispo Dom Francisco Carlos Bach, da Arquidiocese de Joinville. Queridos filhos e filhas, nós ainda estamos no oitavo dia da novena de Santa Mônica e Santo Agostinho. Hoje, dia de Santo Agostinho. Eu insisto em dizer, todos nós temos um pouco de Agostinho que precisamos de conversão. Mas feliz aquele que tem uma mãe, um pai, que tal como Santa Mônica não desiste. Eu volto já. Volte comigo.
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queridos filhos e filhas. É, e hoje nós voltamos agora com essa música, Templo Vivo. Eu quero lembrar, comecei o programa agora, mais de um pouquinho do áudio, e gravei com o colo de Deus. Quero lembrar que às 11 horas, quando eu dou a bênção final, convido você e até o seu tocador preferido. Que palavra difícil, né? Na verdade, é onde você escuta música, onde você vê vídeo. E o clipe foi gravado na festa de Corpus Christi. E você confere às 11 horas no seu canal, no meu canal oficial YouTube Padre Manzotti. Sim, o clipe está no YouTube Padre Manzotti. Ouça, curta, compartilhe, peça para tocar na sua rádio e leve para o teu grupo de jovens. Mais um pouquinho, sacristão. Quero ser um templo vivo às 11 horas, lançamento oficial do clipe. E é nesse clima que eu quero dizer com alegria, gente. Hoje é aniversário da TV Evangelizar, canal 21.1 de Fortaleza. Povo querido de Fortaleza, hoje é aniversário da TV Evangelizar 21.1. Por falar em Fortaleza, claro, não se esqueça, nós temos o 19º Evangelizar é Preciso Fortaleza, que será dia 31 de outubro. Então, programe-se, programe-se, mas as camisetas oficiais já se encontram em todas as lojas Casa Pio de Fortaleza e região metropolitana. Camiseta oficial em todas as lojas Casa Pio de Fortaleza e região metropolitana, mas se programe para o dia 31 de outubro, no aterro da Praia de Iracema. O tema inabalável, minha fé inabalável. Não esqueça, nós temos dia 21 a 27 de setembro a festa de Jesus das Santas Chagas. Eu espero por você, hein? É uma semana inteira, como eu gosto desse dia. Eu celebro com tanto amor todos os dias e logo você vai sair toda a programação. Inclusive, missas, novenas, recitações, shows, momentos culturais, procissão, via sacra, testemunhos que evangelizam. Tudo isso na festa das Santas Chagas, do dia 21 a dia 27. 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E agora, mais do que nunca hoje, e vou fazer do Jornal do Evangelizador para valorizar, para que você não jogue fora, Santa Mônica, Santo Agostinho, rogai por nós. Santa Mônica, Santo Agostinho, levai-me à verdadeira conversão. Santa Mônica, Santo Agostinho, levai-me à verdadeira conversão. Santa Mônica, Santo Agostinho, levai-me à verdadeira conversão. Ó Santa Mônica, que pela oração e pelas lágrimas alcançaste de Deus a conversão do vosso filho e do vosso marido, olhai para o meu coração amargurado. Rezo agora por esta pessoa que tantos dissabores e sofrimentos causa ao meu coração e a toda a minha família. Coloca a sua intenção. Santa Mônica, que vossas orações se juntem às minhas, para comover o bom Deus, a fim de que Ele, Deus vivo e verdadeiro,
Faça com que estas pessoas possam, por quem rezo, possa voltar ao bom caminho. Santa Mônica, faze com que o Pai do Céu chame de volta à casa paterna este filho pródigo. Dai-me essa alegria e serei para sempre agradecido. Oremos. Ó Deus, consolador dos aflitos, saúde dos que vós esperam, que aceitaste misericordiosamente as piedosas lágrimas da bem-aventurada Mônica, pela conversão do filho Agostinho e do marido Patrício. Concedei-nos, pela vossa intercessão, que choremos os nossos pecados e encontremos a indulgência de vossa graça. Por nosso Senhor Jesus Cristo, vosso Filho, na unidade do Espírito Santo. Amém. Santa Mônica, Santo Agostinho, rogai por nós. Santa Mônica, Santo Agostinho, rogai por nós. Santa Mônica, Santo Agostinho, rogai por nós. Hoje, Santo Agostinho, para que voltem para casa aqueles que buscam a Deus, mas aqueles que ainda não sentiram a saudade de Deus. O Senhor esteja convosco, Ele está no meio de nós. Abençoai, Senhor, a água, a roupa dos enfermos, as fotos de família, os remédios e aqueles que mais precisam. Que as mães Mônicas não desanimem e que nós, os Agostinhos, cheguemos à verdadeira conversão. Em nome do Pai, do Filho e do Espírito Santo. Ó, não sai daí não. Eu convido você ir para o YouTube agora. YouTube agora. E prestigiar, acompanhar o clipe Lançamento Agora. Templo Vivo, YouTube Padre Manzotti, com o colo de Deus. Evangelizar é preciso.

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1: Opa, bom dia! Hoje é sexta-feira, dia 28 de agosto, ano 2026. Com muito prazer, com grande alegria, já estamos de volta na sua companhia. Nós estamos vivendo hoje, sexta-feira, o finalzão de semana chegando, dia de sol aqui na região. Bom dia para você, ouvinte, que nos acompanha através da nossa live aqui no Facebook, Marcos Lourenço, Marcos Rodeio, o porta-voz da informação. Você que acompanha também através do rádio, na frequência de 87,5 MHz, Torre de Pedra, São Paulo, Sistema de Rádio Difusão, Torre de Pedra Limitada. Um abraço para você que faz parte da nossa companhia, tá aí no dia de hoje, dia de sol, hein? Sol brilhando, final de semana, não choveu na região, frio também foi, como dizem, mais ou menos, né, meu amigo? Não tá aquele friozão como outras semanas anteriores, mas o sol já apareceu pelas primeiras horas da manhã e faz aí uma brisa legal, um calorzão já agora pela parte da manhã. Quero desejar muita energia e positividade para você. Hoje é dia da avicultura, dia dos bancários. Parabéns aos profissionais. Estamos chegando na sexta-feira com os principais destaques da nossa região. A gente fala também de um veículo que foi furtado, roubado na casa, em uma casa ali na Estrada da Areia Branca. Portanto, a gente traz as informações, os detalhes desse episódio. Um carro roubado, portanto, na Estrada da Areia Branca, ali ao lado da casa do falecido Márcio, né, Pestana, ao lado da casa do Igor, no Saltinho. A gente traz essas informações, o paradeiro e as informações detalhadas não temos, mas, portanto, a gente ficou sabendo desse caso, né, desse veículo, carro roubado ali na Estrada da Areia Branca, na casa da mulher do falecido Márcio Pestana, ao lado da casa do Igor, no Saltinho. Um veículo aqui com placa EZP5C35, né? Deixa eu ver aqui, não me forneceram o modelo, né? Mas só a placa desse veículo aí, um veículo, portanto, que foi roubado na região. Souber paradeiro, informação, entra em contato com o 190 da Polícia Militar. Vem aí uma grande festa da primavera em Porangaba. Vem aí o dia cheio de alegria, cores e diversão. A creche MF, o IMF também de Porangaba, né? A MF ali, Porangaba convida todos os pais e familiares e toda a comunidade para a grande festa da primavera. Vai ser um evento especial preparado com muito carinho para celebrar a estação mais linda do ano. Anota aí, dia 5 de setembro, sábado, início às 15 horas, local CLT de Porangaba. Vai ter lanches, bolos, refrigerantes, danças, apresentações das crianças e muita diversão para toda a família. Traga seus familiares e amigos e venha prestigiar esta festa aí da primavera com a criançada e os pais e alunos.

0: Sexta-feira, final de semana, e começa hoje a campanha partidária dos partidos, né? No rádio e na televisão. As emissoras, portanto, os oficiais, passam, portanto, a divulgar a campanha dos candidatos a deputado estadual, deputado federal, governador e presidente da República e senadores. Portanto, hoje começa a campanha em rede nacional de rádio e televisão. As emissoras já começaram a divulgar nesta manhã, desta sexta-feira, deste final de semana. Para você ligado com a gente nas informações, olha, falando dos principais assuntos da área policial. Em Angatuba, São Paulo, um motorista foi detido acusado de descaminho após ser parado na rodovia Raposo Tavares, na SP-270, transportando aproximadamente 1.000 celulares sem documentação fiscal. A operação foi conduzida pelo 5º Batalhão da Polícia Rodoviária e durante a fiscalização, voltada ao combate aos crimes na rodovia, o caminhão foi abordado no quilômetro 229. Os policiais rodoviários notaram sinais de adulteração no interior da cabine e no maleiro, junto com o compartimento. O suspeito, né, o motorista, ao vasculhar o veículo, as equipes descobriram um fundo falso onde estavam escondidos os celulares. Na delegacia da Polícia Federal em Sorocaba, foram contabilizados cerca de mais de 1.000 aparelhos de modelos variados, com valor estimado em 4 milhões. O motorista foi levado à delegacia para prestar esclarecimento, foi preso e segue à disposição da justiça. É muito celular, hein? Motorista é detido com 1.000 celulares sem nota fiscais ali na região, portanto, de Angatuba, na rodovia Raposo Tavares. Trazendo as informações também, uma operação da Polícia Civil na cidade de Guarí conseguiu desmantelar, portanto, uma grande rede de tráfico de drogas. A polícia conseguiu identificar alguns dos elementos e realizar prisões, né, nesta operação. Portanto, a Polícia Civil de Guarí lançou nesta quinta-feira de 27 uma operação Dinastia, né, chamada aí, uma iniciativa focada à repressão do tráfico de drogas e associação criminosa na região. A delegacia de polícia ali de Guarí liberou a ação, contando com o apoio das equipes da Delegacia de Investigações Gerais, a DIG, Delegacia de Investigações sobre Entorpecente, a DISE, Setor de Investigações Gerais, a SIG, da Seccional, além de policiais civis de São Miguel Arcanjo, da Guarda Civil Municipal de Guarí e do CANIL e da GCM de Tapetininga. Durante a execução dos mandados de busca e apreensão, 5 pessoas foram detidas em flagrante por tráfico de drogas e associação para o tráfico de drogas. De acordo com a Polícia Civil, na operação foram apreendidos R$ 259,00 em dinheiro, junto com porções e embalagens de crack, maconha e cocaína. Entre os materiais descobertos estão 458 pinos de cocaína, pesando aproximadamente 305 gramas. Outras porções da droga, uma pedra de crack de 55 gramas, uma balança e 5 celulares, um computador e materiais relacionados ao tráfico. Essa operação é parte das medidas de enfrentamento ao tráfico de drogas e ao crime organizado que estão sendo interpretados pelas forças de segurança da região. A Polícia Civil destacou que a delegacia de Guarí continua firme nas investigações de repreensão ao tráfico de drogas e entorpecentes no município. Essa operação ocorreu, portanto, nesta semana, nesta quinta-feira, dia 27, esta operação da Polícia Civil, juntamente com outras forças de segurança da região, que somaram, né, com grande importância aí no combate ao tráfico de drogas. Vamos à cidade de Guarí? Nós temos informações lá com Marcelo Martins, já? Então, daqui a pouquinho, ele volta aqui trazendo informações.
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0: Bom dia, bom dia. 11 horas e 15 minutos para você ligado aqui na informação. Tudo bem aí? Eu sou Marcos Lourenço, Marcos Rodeio, porta-voz da informação da notícia, trazendo para você a edição desta sexta-feira, rapaz. Sextou! Tá pensando o quê? Sexta-feira, final de semana, e o Chechel falou, não se esqueça, ia falar quinta-feira, né, Chechel? Mas o Chechel falou, não, é sexta-feira mesmo, rapaz. Muita paz, muita saúde, muita prosperidade, bom descanso, né? Pessoal que trabalha a semana toda na luta e na labuta, não tem jeito, né, meu amigo? Correndo atrás dos nossos objetivos. E principalmente esses objetivos quando a gente fala que é trabalho, né? É o trabalho que nos chama, é o trabalho que tá sempre aí pertinho da gente. Não tem jeito. Olha, Sorocaba, um acidente na rodovia Raposo Tavares deixou uma pessoa ferida. Um acidente ainda em averiguação foi registrado na manhã de hoje, às 7h21, na rodovia SP-270, a rodovia Raposo Tavares, no quilômetro 98, em Sorocaba, ali no sentido leste. Segundo a concessionária sorocabana, um automóvel Fiat Mobi envolveu na ocorrência. A dinâmica do acidente ainda não foi informado, está em apuração. No veículo estavam duas pessoas. Uma saiu ilesa e outra teve ferimentos com gravidade moderada. A faixa 1 no sentido leste foi interditada parcialmente desde as 7h30 da manhã para atendimentos. Até a última atualização, às 8h19, não havia informações de congestionamento. Ali na pista dupla, com duas faixas no local, né? Com interdição da faixa 1, com o tempo de criticidade boa, moderado aí. Portanto, não temos informações relacionadas aí, portanto, se as pessoas que estavam nesse veículo, né, foram conduzidas para o hospital. Mas eles saíram, uma saiu ilesa e outra com ferimentos com gravidade moderada, segundo aí as informações da concessionária. Também teve uma operação de carga especial que causou 5 quilômetros de congestionamento na Ayrton Senna, em Guarulhos. Olha aí, ó, uma operação de carga especial causou uma interdição de 5 quilômetros de congestionamento na Ayrton Senna, em Guarulhos. Uma operação de carga especial foi realizada na madrugada desta quinta-feira, dia 27, a partir da zero hora, na rodovia 0 SP-070, rodovia Ayrton Senna, ali no quilômetro 24, em Guarulhos, no sentido leste. De acordo com a concessionária, a Ecovia Leste Paulista, um conjunto transportador de cargas, dimensões que seguia a partir do quilômetro 24 na pista expressa, no sentido leste até o quilômetro 32.800. Neste ponto, foi necessário a transposição do pedágio de Itacoaxetuba pela contramão, devido à dimensão do conjunto e à impossibilidade de passagem pelas cabines convencionais. Após o pedágio, o comboio prosseguiu até o quilômetro 45, onde foi posicionado em ponto de parada programada para aguardar a nova programação, né? Rapaz, que cavalo mecânico enorme, hein? A operação envolveu 4 cavalos mecânicos, um Volvo FH-540 e um FH-520 e um semi-reboque. Ninguém ficou ferido, apesar de não haver a interdição total, né? A operação de grande porte gerou um transtorno, congestionamento de mais de 5 quilômetros de lentidão entre o quilômetro 40 e o quilômetro 45. Para você ver que o tamanho aí dessa carga, ela não passou na praça de pedágio. Precisou fazer ali, entrar por outro local, porque a faixa de pedágio ali naquela área não coube aí esse comboio desses veículos, né, nessa operação de carga especial que causou 5 quilômetros de congestionamento na Ayrton Senna, em Guarulhos. Essa operação de carga especial na madrugada desta quinta-feira, portanto, causando aí uma interdição de 5 quilômetros. Os motoristas já estavam com dor de cabeça, né? Brincadeira, né, rapaz? Mas é assim mesmo. É para o bem, é para que chegue aí a carga em outros destinos, né? Então, portanto, valeu a pena esperar um pouco. Mas que as pessoas hoje estão sem paciência, né? Sexta-feira, rapaz, principalmente o Márcio, que tá na condução do volante lá em São Paulo, e falou que não é fácil dirigir na capital paulista. Grande abraço aí pro Márcio e Udi, também pro Tio Eurípides em São Paulo, pro Noé. Ô Noé, tá tudo bem aí? E aí, meu amigo? Na luta e na labuta, correndo atrás dos objetivos, né? Grande bom dia pra você, tudo de bom, continue com a gente aí. Vamos até a cidade de Guareí? Agora sim, temos o Marcelo Martins, que vai trazer as informações aí direto do Portal Guareí. Alô, Marcelo Martins, como que tá aí a cidade? Muito bom dia pra você!
1: Bom dia, Marcos! Forte abraço pra você, pra todos da Paulista FM, Torre de Pedra. E seguindo falando sobre a entrevista do prefeito Reinaldo Vicente de Souza, o Mineiro, na Rádio Realidade, realizada nesta quarta-feira, dia 26 de agosto, o prefeito municipal falou sobre as obras que estarão sendo realizado ao longo destes meses, entre eles a revitalização do balneário José Bonifácio Viana, a prainha, que até o momento foram implantados o valor de R$1.800.000 para a revitalização, que já estão sendo iniciadas só na primeira fase, segundo o prefeito. Ainda também, o executivo falou sobre a compra do terreno para o Distrito Industrial em Guareí, que vai poder trazer mais tranquilidade para os pequenos e médios empresários, não só da cidade, como também pessoas de outros municípios. O prefeito disse que vai fazer uma parceria com o Ministério de Cidades do governo estadual para poder divulgar a cidade, uma vez que estamos do lado da Castelo Branco e da Raposo Tavares. Sonho da população que estava enterrada há mais de 8 anos. Esse distrito industrial teve um apoio significativo dos vereadores na legislação de 2020 a 2024, onde foi disponibilizado uma verba da Câmara Municipal, a verba impositiva de vereadores, para a compra do terreno, que ficou em mais de R$300.000. O prefeito mineiro também falou sobre a busca de pessoas que têm CNPJ aqui no município, como pedreiro, servente de pedreiro, também eletricista, mecânico, entre outros, para fazer uma parceria com a municipalidade na prestação de serviços que podem ser realizados aqui em Guareí por estes profissionais. Agora é só acompanhar. Marcelo Martins, para Paulista FM, Torre de Pedra, desejando a todos um ótimo final de semana e até segunda, se Deus quiser, no Torre de Pedra, em destaque, Marcos Rodeio, a voz da notícia.
0: Valeu, Marcelo Martins, obrigado aí por essas e outras informações aí direto da nossa querida Guareí. Portal Guareí sempre chegando bem aí nas localidades de Guareí, região, fazenda, sítio, né, meu amigo? E pessoal que acompanham sempre aí as nossas informações, as nossas notícias. Final de semana, nosso amigo Vandeco lembrou que vai ter show domingo aí. Galera, não pode perder, vai ser bom demais. Vai lá prestigiar o evento lá no Rancho Guareí, que agora tá de volta, né? É o Rancho Talismã, rapaz. Rancho Talismã, aí na localidade, da Areia Branca. Os nossos amigos aí dessas localidades, né? Toda a região é convidado. O rancho tradicional em Guareí, ali no bairro da Areia Branca, né? O Rancho Talismã, ele é o rancho que tem aí já uma tradição, né? Em trazer shows e, portanto, você não pode perder. Vai ser no domingo, 30 de agosto. Então, dia 30 de agosto, a partir das 14 horas, né? É isso aí, Vandeco. O Vandeco vai estar lá, abrilhantando com aquelas porções deliciosas, maravilhosas. E não deixe de conferir, porque vai ser maravilhoso esse evento a partir aí das 14 horas, lá no Rancho Talismã. Grande abraço, Vanderlei. Bom dia também para Vilma, que está organizando todo esse evento aí maravilhoso. Tudo de bom para vocês. Com certeza vai ser da melhor qualidade possível, né? Atendimento de primeira. Para você participar da nossa programação, 15981540775, as informações da região, do Brasil e também do mundo, você acompanha através aqui da Paulista FM. Olha, Thalita Tavares, ex-apresentadora da Globo, né, do Globo Esportes de Tocantins, faleceu aos 46 anos. A comunicadora trabalhava na TV Anhanguera e na rádio CBN de Tocantins. Ela morreu na madrugada da última quarta-feira, dia 26, em Santa Catarina, onde residia com a família. Thalita Tavares Caturelli Passoni, ela era natural de Ribeirão Preto, lutava contra um câncer e deixa um filho de 10 anos. Ela chegou a Palmas em abril de 2007, iniciou sua carreira no jornalismo esportivo, cobrindo campeonatos amadores e categorias de bases regionais. Cobriu diversas modalidades esportivas no estado, principalmente as decisões no futebol de Tocantins. Destacando-se por sua presença marcante, Thalita dirigiu e apresentou o Globo Esporte na TV Anhanguera e trabalhou como comentarista esportiva da rádio CBN de Tocantins, acreditando fortemente no poder transformador do esporte. Carinhosamente apelidada de Japinha pelos colegas, ela deixou um legado na cobertura esportiva do estado, onde viveu e trabalhou durante 6 anos. Em 2013, mudou-se para Maceió, Alagoas. A sua carreira no jornalismo, Thalita foi uma das idealizadoras do Espaço Júnior, centro especializado em autismo, criado e homenageado ao filho, né? Uma homenagem que ela fez ao filho. Um espaço ali, centro especializado em autismo, criado em homenagem ao filho. A instituição lamentou a perda e destacou a força e a leveza que com ela enfrentou a doença, né, nos últimos anos. A instituição comentou que eles, né, conviveram com ela e lembrando de sua energia rara e presença marcante, abordando sua batalha contra o câncer, né, com humor e leveza impressionante, atendendo ao seu desejo, não houve velório, né? Portanto, sobre o sepultamento também não houve informações. Fica aqui os nossos sentimentos aos familiares, fãs e amigos desta jornalista brava, atuante, que infelizmente perdeu a vida aos 46 anos de idade. Não é fácil, né? Uma idade tão ainda jovem, tão na sua carreira, mas enfim, só Deus sabe o que ela passou, o que ela sofreu. Fica aqui os nossos sentimentos à nossa querida companheira jornalista que faleceu durante essa semana e os nossos pesares aí pela família, pelo filho, por pessoas que conheciam a pessoa dela. Eu só conheci através do telejornal, mas enfim, fica aqui também os nossos sentimentos à família da querida Japinha lá em Goiás, que fez grandes transmissões, acompanhou, né, teve um trabalho importante no telejornalismo. 11 horas com 29 minutos, aqui a informação não para, notícia, prestação de serviço e muito mais. Olha, um gari salvou cachorro levado pela correnteza durante uma ressaca no mar de Copacabana. João Batista Paulino Tavares, um gari, ele resgatou um cachorro que estava sendo arrastado pelo mar, agitado em Copacabana, na zona sul do Rio de Janeiro. Fato foi registrado na tarde desta quarta-feira. Ele teve coragem, né? Corajamente, João entrou na água e conseguiu pegar o cachorro nos braços antes que ele fosse levado pelas forças das ondas. A ressaca fez com que o mar, né, a maré, invadisse a faixa de areia e o calçadão e a ciclovia da Avenida Atlântica. O resgate foi presenciado por pessoas que passavam pelo local, né? A atitude heróica do gari que resgatou esse cachorrinho depois de conseguir retirar o cachorro da água em segurança. O tutor do animal apareceu. Apesar do susto, o cachorro está bem. É um herói, né? Gari salvou o animalzinho que poderia ter sido levado pela correnteza. Ele foi levado, né, pela correnteza das águas do mar, mas esse gari estava na praia e conseguiu resgatar o animalzinho. Olha, no Paraná, ossadas enterradas são de primas que estavam desaparecidas. A polícia confirmou que as ossadas encontradas em uma área rural, próximo a Paraíso do Norte, no noroeste do Paraná, pertence às primas Letícia Garcia Mendes e Estela Dalva Melegari Almeida. Ambas tinham 18 anos de idade. As duas jovens haviam desaparecido no dia 21 de abril, quando se acreditava, né, e que elas teriam sido assassinadas por Cleiton Antônio da Silva Cruz, depois de saírem de uma boate no estado do Paraná, na cidade de Paranavaí. As ossadas foram descobertas em 21 de abril e no mesmo dia Cleiton foi morto durante uma abordagem policial em Mandaguari. Um segundo suspeito, conhecido como Magrão, ele foi detido e revelou aos policiais o local onde estavam enterrados os restos mortais das jovens. A identificação das ossadas foi feita por meio de arco-dentais, né, mostrando evidências da morte violenta. As famílias das jovens só poderão receber os corpos após a conclusão de todos os exames periciais, conforme as informações da Polícia Civil do Estado do Paraná. Uma pena, né? Duas jovens acabou sendo assassinadas aí por um indivíduo que acabou também sendo morto, né, em confronto com a polícia. Olha, 11 horas e 32 minutos, quero agradecer a sua audiência, desejar tudo de bom, né? A nossa audiência cada vez mais crescendo, a nossa programação chegando a cada vez mais a lares do Brasil. Abraço aí pro nosso amigo companheiro Franço Hilton. Ontem a gente não pôde mandar um alô, mas estamos mandando alô para você, viu, Franço Hilton? Grande abraço, bom motorista e um bom companheiro aí, ali que auxilia, né, a compra das passagens e também o direcionamento. Ele que é um dos motoristas ali reserva da empresa, né? Ele presta um bom serviço ali no RodoServe, tá sempre atento às nossas informações. A galera que poder seguir aí também ele, né? Ele tem um canal ali, Franço Hilton Alves. Ele tá aí na internet também, junto, né? Mostrando alguns detalhes das estradas, mostrando algo legal aí pra galera, né? É interessante a gente ter algo pra mostrar e compartilhar. Afinal de contas, a vida é assim, meu amigo. E afinal de contas, a internet também proporciona coisas boas, né? Às vezes tem muita coisa ruim aí na internet, mas também tem coisa boa que a gente pode apreciar, acompanhar. E você que tá aqui ligado com a gente, tá sempre bem informado, é um cidadão do bem aí. Olha, grande abraço pros nossos amigos aniversariantes. Hoje, quem tá aniversariando é a Daiane Soares do Amaral, Patrícia Fará, Yolanda Fátima da Cruz, Caroline Camargo, Milton Alves de Oliveira, Guta Soares, Sônia Cristina, Agnaldo Lenta Agnaldo, né? A Cilei Franca, Kleber Rodrigues, Valdênis Costa. Receba aqui os nossos parabéns, o nosso muito obrigado. Deus abençoe a vocês, que essa data tão importante do aniversário se repita por muitos e muitos anos. 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Gente, estamos chegando ao final de mais uma edição da nossa programação. Que Deus abençoe a você, que você seja abençoado ricamente e abundantemente. Na segunda-feira estaremos de volta ou a qualquer momento em edição extraordinária aqui através da Paulista FM. A todos um bom final de semana e até a semana que vem, se Deus quiser. Música.

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2: E na estrada de hoje a gente fala de São Luís, patrimônio cultural e praias encantadoras. A capital do Maranhão combina praias encantadoras com um rico patrimônio histórico e cultural, oferecendo uma estadia que é uma verdadeira imersão na cultura maranhense. Não perca a chance de explorar esse destino incrível. E como destino, quem decide é você. Vale lembrar que ao escolher sua aventura, seja ela repleta de festas vibrantes, praias tranquilas, montanhas relaxantes ou experiências culturais enriquecedoras, o mais importante é você não esquecer de sempre planejar a sua viagem. Até o próximo na estrada.
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0: Esse é o som do Daniel, eu amo amar você. 11:48 Paulista FM, é bom demais ter você em nossa companhia.
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3: Muito bem, vamos para mais um resumo de novelas e conferir tudo aquilo que rola nessa edição de sexta-feira em Avenida Brasil. Jorginho está com a memória comprometida e todos se preocupam. Leleco marca um encontro com Murici. Irã se irrita com a presença de Mona Lisa na festa de aniversário de Débora. Ivana surpreende Murici e Leleco juntos na cozinha, mas o ex-casal tenta disfarçar. Leandro faz as pazes com Rony. Tessália elogia a relação amigável entre Murici e Leleco e os dois se sentem culpados. Nilo afirma que Max está apaixonado por Nina. Carminha manda a Janaína cozinhar e Lúcio provoca a mãe. Carminha se encontra com Max e o incentiva a telefonar para Ivana, que fica radiante. E se liga aí, que a gente volta a qualquer momento aqui na sua rádio preferida com mais resumo de novelas.
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0: Olha, tem um programa muito bom aí no finalzinho de tarde, né? Sertanejo da melhor qualidade, às 17 horas você curte só aqueles modão. Vale a pena você conferir a partir das 5 da tarde. Informações também às 11 horas da manhã, as notícias do Brasil e do mundo. Os destaques você acompanha através aqui da Paulista FM 87,5. Muito mais energia! E agora, sempre aqui nesse horário, nosso programa Giro Musical, trazendo os grandes lançamentos, novidades e muito mais. Olha o Zé Vaqueiro aí, gente! 6 cordas, pra aquecer o ritmo aí, ó.

0: aparecer, vai.
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0: Esse é o som do Saborear, aqui na mais alegre do seu rádio, agora 11h55, e aí, tá tudo bem? Vamos juntos nesta Viber, sexta-feira, final de semana, Paulista FM, é bom demais ter você aqui na nossa companhia.
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2: Sexta-feira chegou e o céu tá exalando aquela energia de dever cumprido com gostinho de fim de semana. A lua dá aquele empurrãozinho pra gente desacelerar a mente, mas sem perder o foco no que importa. É um dia perfeito para alinhar a rotina, fechar os compromissos com chave de ouro e abrir espaço para curtir sem culpa. Bora conferir o que os astros prepararam para você hoje. Atenção, atenção, Áries! Segura essa ansiedade que o dia pede um pouco mais de estratégia e menos impulso. Focar nas tarefas acumuladas vai te dar a leveza gigante para o seu final de semana. No amor, evite DRs desnecessárias e aproveite a noite para relaxar. A cor para hoje, vermelho e fechado. Número da sorte, 09. Atenção, atenção, Touro! Sua produtividade está no topo, mas não vá se sobrecarregar na reta final da semana. Ótimo momento para organizar a vida financeira e planejar um momento bem gostoso com quem você ama. Segue o baile com calma, que tudo se encaixa. A cor para hoje, verde esmeralda, número da sorte, 14. Atenção, atenção, Gêmeos! Sua comunicação está afiadíssima hoje, perfeita para resolver pendências e trocar boas ideias. Só toma cuidado para não atirar para todo lado e perder o foco no que realmente importa. À noite, o clima pede uma boa conversa e boas risadas. Cor para hoje, amarelo solar, número da sorte, 05. Não saia daí, voltamos já já com as previsões para os signos de Câncer, Leão e Virgem.
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4: E vamos com mais uma edição do resumo de novelas desta sexta-feira em A Nobreza do Amor. Virgínia revela a Jandal sobre o amor de Alica e Tonho em sua carta. Niara conta a Alica que está gostando de Onildo. Dona Menina aconselha a Tonho sobre o seu caminho ao lado de Lúcia. Alica, Kênia humilha Pascoal e revela que se entregou a Dume. Bartô tem um pesadelo com Veneranda. Carrapato procura Belmira e encontra Geralda, que acolhe em seu quarto. Pascoal desabafa com Binta sobre o comportamento de Kênia e a rainha o seduz. Ladisa e Akin cuidam de Dume. Omar comenta com José que acredita que Alica se desviará de sua missão em Batanga por conta de Tonho. Sebastião cobra a promessa de Virgínia e a beija. E fica ligado, porque voltamos a qualquer momento aqui na sua rádio preferida com um resumo de novelas.
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0: Calcinha Preta, eu faço chover. Música legal, final de semana, meu amigo, pintando. E aqui na Paulista FM, lançamentos, novidades, música do passado, sempre recordando também nos grandes ritmos aqui, hein?
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2: Atenção, atenção, Câncer. O dia pede um olhar mais atento para as suas emoções e para o seu espaço. Ótimo momento para deixar um ambiente de trabalho mais leve e curtir o aconchego do lar mais tarde. Não guarde mágoas, limpe a gaveta e a mente. Cor para hoje, prata. Número da sorte, 02. Atenção, atenção, Leão. Seu brilho natural está atraindo olhares e boas oportunidades no trabalho. Aproveite essa energia para liderar projetos e alinhar expectativas com a equipe. No amor, prepare o coração para momentos de bastante carinho e sintonia. A cor para hoje, dourado. Número da sorte, 07. Atenção, atenção, Virgem! Dia de alinhar a rotina e colocar os pingos nos is com a sua precisão habitual. A sensação de dever cumprido vai ser o seu melhor prêmio no fim de tarde. Abra espaço para relaxar e esquecer um pouco o controle das coisas. A cor para hoje, azul marinho. Número da sorte, 23. Já já a gente volta para mais previsão para Libra, Escorpião e Sagitário.
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0: Gustavo Lima, eu vou para a igreja, né? Mas ele não tá na igreja não, meu amigo, tá lá em Barretos, hein? Tá lá, é, adiantando o seu trabalho, curtindo os momentos lá com a família. Esse é o embaixador, sempre.
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0: essa pessoa aqui. Tá cedo, meu amor. Obrigada, minha gente.
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1: Atenção, atenção, Libra. A busca por equilíbrio tá forte hoje. Ideal para resolver qualquer mal-entendido com amigos ou colegas. Pense duas vezes antes de gastar por impulso na empolgação da sexta-feira. O amor pede leveza e bons momentos a dois. A cor para hoje, rosa pastel. Número da sorte, 18. Atenção, atenção, Escorpião. Sua intuição tá afiada como nunca. Então, confia no que seu taco tá dizendo. Bom momento para focar nos objetivos e descartar o que não te serve mais. Noite perfeita para momentos de mais intimidade e conexão profunda. A cor para hoje, vinho. Número da sorte, 11. Atenção, atenção, Sagitário. O clima de sextou pegou forte em você e a vontade de dar uma escapada da rotina já tá em alta. Mantenha o foco para terminar o trabalho logo e liberar a agenda. A noite promete boas aventuras e papos divertidos. A cor para hoje, púrpura. Número da sorte, 03. Já a gente volta com o último bloco de hoje, trazendo as previsões para Capricórnio, Aquário e Peixes.
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Bora, bebê! Gustavo Lima, Bala Alojada, um dos maiores sucessos aí do Embaixador. Sempre trazendo os grandes sucessos aqui pela Paulista FM, né? Curta sem moderação e aperte o volume! Agora na Paulista FM, o Momento Saudade. Recordar e viver sempre nesse momento, disco de ouro, meio de 24 agora.

0: Recordar e viver sucesso aqui na Paulista FM, os anos 80, 90, né, meu amigo? Sempre voltando ao passado no disco de ouro.
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11: E vamos para mais um resumo de novelas e você confere tudo que rola em Por Você desta sexta-feira. Bela acode Carmela e Vanessa se recusa a atuar como anestesista na ausência do médico responsável pelo plantão. Bela consegue fazer o parto de Carmela, que afirma que ninguém sabia de sua gravidez. Lucas se decepciona com a ausência de Bela ao encontro dos dois. Pérola descobre que Vanessa se negou a atuar no parto de Carmela e repreende a filha. Bela se desculpa com Lucas. A obstetra garante a Samuca que ela conseguirá levá-lo para a casa de seus irmãos. Na casa de acolhimento, LP se incomoda com o comportamento de Peixe e Glorinha defende o irmão. Peixe deseja trabalhar com Juarez. Clemente aconselha Juarez. Vanessa fala mal de Bela para Junqueira.
12: E fique ligado que voltamos a qualquer momento com o resumo da sua novela favorita.
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0: Logo, Jesus Cristo, os agroboys, mundão esquisito, falou tudo, né? Mundão tá esquisito aí, meu amigo. E vamos juntos nesta luta, trazendo aí as melhores músicas, sempre nesse horário aí, o nosso giro musical.
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23: E bora para mais um resumo de novelas? Bora conferir o que rola em Quem Ama Cuida, edição desta sexta-feira.
24: Nancy aceita ajudar Adriana. Carla resolve disponibilizar para Pedro um arquivo que guardou de Dalto. Dora comenta com André que receia que Ademir descubra sobre seu relacionamento. Joel comenta emocionado para Nancy que sentiu a presença da mãe Francesca. Nancy deixa claro a Mirtes que não vai desistir de Camilo. Pilar aceita a volta de Brigitte para casa, a pedido de Ingrid e Rafael, sobre algumas condições. Pilar nota que Yuri está diferente. Pilar vai até a casa de Fábia pedir para Brigitte voltar para casa, mas a filha não aceita. Elisa se sente mal. Adriana e Pedro comemoram quando Liris os avisa que Ulisses decidiu vender sua parte da joalheria.
23: E fica ligado que voltamos a qualquer momento com mais resumo de novelas.
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21: 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Aqui você confere o horóscopo do dia do seu signo.
25: Atenção Capricórnio, sua dedicação tá impecável e os resultados dos seus esforços começam a aparecer. Não se cobre tanto no fim do dia e permita-se desligar o modo de trabalho. A noite é ideal para desacelerar e recarregar as energias. A cor para hoje, cinza chumbo. Número da sorte, 10. Atenção, atenção, Aquário. Sua mente tá fervilhando de ideias criativas. Perfeitas para dar uma cara nova nos seus projetos. Compartilhe suas visões com quem soma e esteja aberto a novos pontos de vista. Solte a leveza e curta a energia da sexta. A cor para hoje, azul turquesa. Número da sorte, 21. Atenção, Peixes. Sensibilidade em alta. Ajude quem precisa, mas não esqueça de impor os seus próprios limites. Excelente dia para atividades artísticas ou momentos de meditação e autocuidado. O amor vem em tom de cumplicidade e paz. A cor para hoje, lilás, número da sorte 08. Por hoje é isso. E lembre-se, os astros mostram o caminho, mas quem acelera ou segura o volante é você. Que sua sexta seja incrível, cheia de boas energias e leveza.
0: 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Começou, portanto, hoje, dia 28, aí a campanha política para a presidência da República, vice-presidente e também para governador e vice-governador, deputado estadual, deputado estadual e federal e senadores. Portanto, passam aí, desfilam na nossa programação o quadro das informações aí dos esportes, né? Da campanha política desta sexta-feira, dia 28. E vem aí o horário político também. A gente divulga para você sempre aqui na Paulista FM, a sua rádio.
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muita energia, positividade aqui na Paulista FM. Estamos chegando ao final, meu amigo. Tudo que é bom dura pouco, mas olha, voltamos na segunda-feira a partir das 11h30 da manhã, depois das notícias, as informações da rádio, sempre trazendo o melhor para você. Na tarde, você fica aí com o Super Hits, com ele, Fabiano Farias. Logo mais às 15 horas tem show da tarde e às 17 horas, o fim de tarde, eu volto aí trazendo muito mais. Gente, olha, fique com Deus, grande abraço, bom final de semana. Tem muita música aqui na Paulista FM, né? Todos os dias, pra você curtir aí. Valeu, gente!

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3: Super Hits por aqui, sempre com você. Muita música boa, a gente tá chegando.
4: Super Hits,
3: sempre é bom estar na sua companhia, onde você estiver, a gente tá chegando junto. Pelo rádio, pela internet, pelos aplicativos, pela Echo Dot também, a gente tá junto e misturado. Eu sou o Fabiano Farias e por aqui seguimos então juntos. Vem comigo, manda tua pedida, já vai pedindo que a gente vai tocar. Quem canta de primeira, Israel e Rodolfo. Hoje não, pra começar agora.
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Super Hits, tá M. Thiago, Gabriel Gava, cadê os Vaza? E mais, Zeneto Cristianos, dando sequência nos sucessos. Cheiro de volta, chegando agora. Curte aí.

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2: Paulista FM, 13 horas e 23 minutos. Super Hits não para e segue por aqui com você e pra você. Panda vem cantando um dos seus maiores sucessos, Eu Te Seguro, do Super Hits.

Super Hits, João Neto e o Frederico Moda Derramada. E mais, Pedro Pecado já tá chegando. Essa é com Simone Mendes, grupo Menos é Mais. Só o melhor pra você curtir, Super Hits, não para.

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1: Paulista FM, 13 horas e 42 minutos.
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9: E na estrada de hoje a gente fala de Maragogi, em Alagoas. Pacata e simples, Maragogi se tornou, pouco a pouco, um dos mais desejados destinos do Nordeste. Seu litoral faz a região ser conhecida como Caribe Brasileiro e suas piscinas naturais, quando conhecidas em um bonito dia de sol e em uma época de maré baixa, surpreendem pelas águas cristalinas e refrescantes. É uma boa dica para quem quer paz ou ficar em um belo resort all inclusive, como as Salinas de Maragogi, sem se preocupar com nada mais.
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Super Hits. Intervalo rapidão, já estamos de volta por aqui. Aqui o relógio é acelerado. Gustavo Lima tá chegando. Gustavo Lima, tudo que ele grava vira sucesso. E o sucesso da vez é Bala Alojada. Gustavo Lima.

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1: Paulista FM, 14 horas
2: e um minuto.
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8: 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Paulista FM, 14 horas.
9: E 4 minutos.
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11: Mas Super Hits, é claro que sim. O que não pode faltar aqui é Inimigos da HP, que tá chegando. Essa música eu curto demais e toca aqui. Eu sei de cor, chegando agora Super Hits.

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1: Maria Cecília Rodolfo, I love you, você demais. Tô por aqui. Vem mais, Nayara Azevedo com a Maiara e a Maraísa. Traz uma cerveja urgente.

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4: Paulista FM, 14 horas
5: e 19 minutos.
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7: Super Hits não para, não para não. É um sucesso atrás do outro. Tá chegando por aqui a Maiara e a Maraísa. Se namora, então se namora.

Donato Frederico com camisa 10, com Mádio, com Pátio, versão legal, hein? Ficou bom. Fred e Fabrício trazendo mais aqui o Sucesso Não Para. Bala de Festim chegando agora.

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0: Paulista FM, 14 horas e 38 minutos.
5: Super Hits tem mais por aqui, tem mais. João Bosco e Vinícius, Pare Apagado. Já tá, né? Já chega trazendo música. Vamos seguindo, manda a tua pedida aí.

PH e Michel no Super Hits. Hoje tá cheio de João Neto e Frederico por aqui. Eles vêm chegando com mais uma, e não é sozinho não. Estão chegando junto da Mariana Fagundes. Ai, que dó. Uma regravação legal na voz deles, hein? Ficou bom, curtindo.

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1: 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Paulista FM, 14 horas e 56 minutos.
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0: com você, por aqui, na sua companhia, tudo fica melhor, tudo fica perfeito. Vem mais Gustavo Lima, sim, prazo de validade. Gustavo Lima canta, Gustavo.
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Super, super hits. João Bosco e Vinícius com Hugo e o Guilherme ancorado. Quer ouvir mais? Mais sucesso? Humberto e Ronaldo com a Mariana Fagundes e o Geninho. Qual é a música? Só não embaça meus forró. É o que tá tocando. Curte aí.

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1: Paulista FM, 15 horas e 14 minutos.
2: A vida tem sons que pra gente ouvir precisa aprender a começar de novo. É como tocar o mesmo violão todo dia, mas perceber, sentir e nele conseguir compor uma nova canção a cada dia. E aí, bora sair da rotina? As ferramentas você já tem. Bora tocar esse mesmo violão de forma diferente? Bora, bora, cadê a inspiração? Bora começar aí mais uma sexta!
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2: Sou eu! Graças a Deus, a sexta-feira já tá aqui, hein? Chegou, bebê! Sextou, sua linda! Prepare-se que eu vou lhe usar! Olha, sexta-feira aí, minha gente! Atenção, senhoras e senhores, senhoritas e senhoritos do meu Brasil varonil! Estamos chegando com o Show da Tarde! Mais uma semana vencida! Graças a Deus! Eu não sei mais como é que você tava aí, mas eu tava aqui assim, ansioso por esta sexta-feira. Por quê, Fabão? Por quê? Porque o final de semana tá logo ali, bebê! Aí sim, hein? Bora começar então o Show da Tarde, trazendo música boa, o melhor da música nacional e internacional. A gente confere a partir de agora e vamos começar super bem, Colinho do Vaqueiro. É música dos Barões da Pisadinha e o Pedro

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1: Muito bem, muito bem. Que sequência foi essa? Gostou? Eu adorei. Mas tá chegando rápido intervalo e daqui a pouquinho a gente tá de volta. Então fica por aí, bebê. Já já tem mais.
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2: Paulista FM, 15 horas e 31 minutos.

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1: Paulista FM, 15 horas e 32 minutos.
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3: 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Muito bem, voltamos. Show da tarde na área com a melhor playlist do seu rádio. Você de perto, de longe, em casa, no trabalho, viajando. Que bom saber que você tá por aí. Por aqui a gente toca só a melhor programação do seu rádio. E claro que você dá pitaco na programação também. Tá na hora, inclusive, de você pedir sua música. Bora saber quem tá com a gente.
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0: Sou eu. Bora lá. Tá chegando rápido intervalo depois dessa sequência aí. Meu Deus, preciso respirar um pouquinho. Daqui a pouquinho tem mais playlist. Olha, preparei mais uma pra você. Daquele jeitinho que você gosta. Então fica por aí. Já eu volto.
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3: E na estrada de hoje a gente fala de Salvador, a essência da história e cultura brasileira. A capital baiana é conhecida por sua energia efervescente, onde a música, a dança e a espiritualidade se entrelaçam, criando uma celebração única que reflete a rica herança cultural e a história da cidade. Não perca a chance de explorar esse destino incrível. E como destino, quem decide é você. Vale lembrar que ao escolher sua aventura, seja ela repleta de festas vibrantes, praias tranquilas, montanhas relaxantes ou experiências culturais enriquecedoras, o mais importante é você não esquecer de sempre planejar a sua viagem. Até o próximo na estrada.
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1: 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Paulista FM, 15 horas
5: e 47 minutos.
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3: Voltamos! Olha nós aqui no show da tarde, bora lá, hein? Trazendo mais música, tá na hora de curtir o Murilo Huff com Wesley Safadão. Quem tá pegando?
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7: Quem tá pegando, não tá reclamando não, viu?
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0: tarde na área, todo mundo curtindo no volume máximo. Se liga, se liga, não acabou o programa. Daqui a pouquinho, depois do intervalo, tem mais um bloco pra gente curtir no volume máximo. Fica por aí.
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6: Paulista FM, 16 horas.
12: E 2 minutos.
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14: Muito bem, show da tarde de volta. Olha nós aqui outra vez. Bora lá, hein? Bora saber quem é que tá com a gente pedindo música na programação do show da tarde de hoje. Aumenta o som aí.
15: Meu nome é Débora Dilon. Queria escutar uma música do Bruno Marrone.
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Segura Minas Gerais.

0: Atenção, atenção! Todo mundo curtindo no volume máximo. E aí, tá gostando, né? Essa playlist, esse bloco agora foi maravilhoso. Daqui a pouquinho a gente tá de volta trazendo mais um que eu sei que você também vai adorar. Então fica por aí.
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0: Ei!

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6: Paulista FM, 16 horas e 16 minutos.
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8: De volta, voltamos com o Show da Tarde. Mais uma sequência daquelas, do jeitinho que a gente gosta. Por aqui chegando então o som de Munhoz e Mariano, com participação de João Bosco e Vinícius, derramando lágrimas.
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0: 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Munhoz e Mariano!
1: Bom demais. 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Tchau, tchau, tchau. Quero ouvir o refrão, vai.
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1: De novo.
0: Que absurdo.
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2: Coisa linda! 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
0: Paulista FM, 16 horas e 31 minutos.
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6: Muito bem, de volta por aqui no Show da Tarde, trazendo a melhor programação do seu rádio. Que bom saber que você tá aí com a gente. Por aqui já sabe, né? Rola a melhor playlist musical e tá na hora de saber quem é que tá com a gente pedindo música neste programa. Bora saber quem vai dar aquele pitacão? Bora conferir, aumenta o som.
7: José Lafayette, toca pra nós aí, Ana Castelo, valeu.
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0: tudo bem. Mais ou menos.
1: Show da tarde. Oba, sou eu. Se liga, chegando rápido intervalo depois desse bloco aqui, só mesmo intervalo pra gente beber uma aguinha e daqui a pouquinho a gente tá de volta. Fica por aí, bebê!
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1: Show da tarde. Muito bem, voltamos. Bora lá agitar mais uma sequência. Tá chegando o som do Matheus Fernandes, com participação da Solange Almeida, tipo de Javan.
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0: Gente, faça muito barulho pra ela. Solange Almeida.
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0: tarde na área pra alegrar o seu dia. Aí sim, hein? Todo mundo curtindo, tá adorando, tá gostando? Opa! Convida todo mundo que depois do break tem mais. Tá chegando rápido intervalo e a gente volta com muito mais pra você. Fica por aí.
1: Paulista FM, 16 horas e 55 minutos.
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11: Muito bem, voltamos, viu? Rapidinho, fomos ali, voltamos, já estamos de volta com o Show da Tarde. Tá na hora de saber quem vai pedir música, vai dar aquele pitaco na nossa programação musical, hein? Que som que será que vem aí? Quem tá com a gente? Fala comigo!
12: Aqui é a Rosiane, toca pra mim, Bruno Mars. Valeu!

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0: 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Paulista FM, 17 horas e 7 minutos. 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
2: Opa, boa tarde, estamos chegando nesta sexta-feira, dia 28 de agosto, gente, com mais um programa alegre e feliz da vida, aqui pelas ondas da Rádio Paulista FM 87,5. Que Deus abençoe sua tarde. E aí, cafezinho na mesa, bolinho, né, Uau? O Uau tá aí, ó, ligado com a gente já nas primeiras horas dessa tardezinha, finalzinho da tarde, curtindo aí nesse momento. E mandar um abraço especial para todos os nossos ouvintes que fazem parte da nossa companhia. Chegando nessa tardezinha, falando de coisa boa, né, meu amigo? Ei, rapaz, pão de queijo. Só coisa boa, né, Uau? Também aquele bolinho gostoso aí que a Nilceia preparou. A Nilceia preparou, Uau? Preparou, né? Dona Clarice também, a mamãe Clarice aí, ó. Abração, beijão carinhoso pra ela. E a Sandrinha Santos também, que tá aí junto, lá na rua Juvenal Juvencio, em Torre de Pedra. Uau, a Nilceia e a Clarice ouvindo a gente. A Dona Clarice sempre tem histórias boas pra contar, né, Dona Clarice? Vamos contar histórias boas na nossa tarde. E falando de coisa boa, não tem coisa melhor do que a gente começar aí falando de música sertaneja. Meu amor tem outro dono. Olha aí o sertanejo da melhor qualidade.

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7: Que maravilha, como é bom falar com você, meu amigo, de volta, né? Graças a Deus. Olha, do interior para Barretos e de Barretos para o mundo. Dupla do interior de São Paulo brilhou na festa do peão de Barretos e conquistou o que todo peão sonha. Vaga garantida para o rodeio americano, né? Rodeio mais famoso dos Estados Unidos. Depois de vencer etapas da Liga Nacional de Rodeios em Barretos, eles agora vão representar o Brasil na Arena Americana. É o interior de São Paulo mostrando força no rodeio mundial. Que legal, gente, legal, né? Do interior de São Paulo para os Estados Unidos, dupla vence em Barretos e garante vaga em rodeio americano. É isso aí, os nossos peões são os melhores, né? Sempre disputando as suas categorias, seja ela qual for, sempre vencendo. Pra frente, peão! E o Chechel não sabe nem que é peão e não sabe que é cowboy, né? Ô, Chechel, você sabe o que é um cowboy? Ele vê o cara de chapéu e fala, isso aí é peão, né? O nosso amigo Lorival, ele sabe o que é um peão e um cowboy, né? Cowboy é aquele que anda aí, rapaz, trajado, como o nosso amigo Davi. Ele desfila aí pelas ruas, por todos os lugares, né, Davi? Davi em Torre de Pedra, desfilando com aquela bota, aquele chapéu. Isso é o cowboy, rapaz. O cowboy apaixonado como o Davi, né? Exatamente. E o peão? O peão que lida lá com o gado, né? Tá sempre do gado, lidando com o cavalo, cuidando aí dos animais. Esse é o peão verdadeiro, né? Agora tem aquele peão de trecho também. É exatamente aí, ó. E o meu amigo Robertão, Ei, Robertão, ele tá falando aqui, eu sou cowboy ou sou peão, o Marco Rodeio? Você tá parecido com um cowboy, mas olha, vou falar uma coisa pra você, rapaz. Você tá parecendo, tá parecido, né? O que parece nem sempre é, né, uau? É, Deus me livre, vai falar misericórdia. Ana Maria falou misericórdia. Esses cowboy de hoje aí, vou te falar uma coisa, hein, meu amigo. Não tem jeito, nem cowboy nem peão, né? Ele não é nenhuma coisa, é só usar o chapéu, não, rapaz. Não é só colocar o chapéu. chapéu na cabeça, não. Você tá pensando, não é igual chifre, não, que coloca na cabeça, né? Usa o que o boi usa, o camarada quer usar, né, bebê? Essas coisas aí. Usar chifraiada na cabeça não dá certo, não. Vamos juntos aí, ó, tocando o melhor da música. Deixa o chifre pra lá, porque é o boi que usa, meu amigo. É, esse negócio aí não é complicado, não é pra gente, não. Vamos lá, ó. Fazer o seguinte, já que ele pediu, o Robertão, ele falou assim, eu quero ouvir aquela música então, porque... Junto com o nosso amigo Alberto, né? O Alberto falou, rapaz, você não liga pra gente, você não liga pras coisas. Não é ligar não, rapaz, é falta de tempo mesmo, a correria é brava, rapaz. Moramos numa cidade tão grande que a gente fica aí ocupado o tempo todo. Tem gente que não tem, né, o que fazer, né, meu amigo? Fala assim, olha, eu não tenho nada pra fazer. Também não procura, né? Então, como que você vai fazer alguma coisa se você não procura? O Chechel tá lá, ó. Ele tá balançando numa rede, numa espreguiçadeira, e falou assim, eu quero trabalhar. Mas que jeito, Chechel? Você tá não fazendo nada e não quer... É, eu não estou fazendo nada, né, Nike Johnny? E não quero fazer também. Ele tá precisando de um secretário. Um secretário pra não fazer nada junto com ele. É exatamente o que ele precisa. Não tô fazendo nada e não quero que ninguém também faça. É isso aí, ó. Vamos juntos aqui, meu amigo, até às 6, trazendo o melhor da música sertaneja. Ripa, vamos lá então, rapaz. Já que ele pediu aí, é o Nelore Texano? É? É o João Nelore. João Nelore, eita, João Nelore. João Nelore falou tudo, né? É sabor. Cowboy, não é cowboy, é sabor, rapaz. É você, Chechel.

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0: Eita, Léo Goiano, Café Preto.
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0: 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Sexta-feira, finalzinho de semana, meu amigo. 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Vamos falar das coisas boas também da sexta-feira, final de semana, que tá pintando aí, ó, tá joia, calor, bom demais. Tá esquentando a piscina já, né, ô Lorival? Lorival Cláudio Martins, rapaz, tá lá em Porangaba. Vamos curtir então aquela música que ele pediu aqui no programa, né? É linda canção, é pra arrepiar aí, ó, arrepiar mesmo, né, Lorival? Trazendo os grandes momentos, é o último juramento, O último julgamento. Vai julgar o que aí? Vai julgar, rapaz. Olha o juiz entrando em campo aí. Não é juramento, não. É jura de amor, né, ô Xaxel? Não é jura de amor. É o último julgamento com Léo Canhoto e Robertinho. Grande canção. O Lorival pediu pra gente aí. A gente vai tocar. Tá na ponta da agulha. 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
1: É o melhor do sertanejo. Oh, 5 horas e 29 minutos. Oh, tá cantando aí o galinho, né? Ele tá mais animado do que o nosso amigo Chechel ali, que ele tá precisando de uma paracetamol, rapaz. Sexta-feira. Para com isso, meu amigo. Quem tá medindo a temperatura da água de vez em quando aí, sabe quem é? É, rapaz, posso falar quem tá medindo a temperatura da água aí? Meu amigo Vandeco, Vanderlei, tá lá sempre medindo a temperatura da água. Falou, Marcos, agora já tá daquele jeitinho, já tá ficando do jeito que a gente dá pra dar um mergulhão, né? Ele falou, agora chegou minha vez. Tá igual o Louro, né? O Louro tá preparando aí já preparando pra pular na piscina, né, Louro? Com certeza. Ele falou, agora já dá naquele clima, né, gostoso aí, já chegando, porque com aquele frio não dava, né? Aquele frio não dava de jeito nenhum pra gente pular na piscina, Deus me livre. Mas agora já preparando a sunga aí, preparando aquele grande momento, né, pra mergulhar aí na piscina. Você gostou, Larinha? Ela gostou.
2: Essa foi boa, Marco Rodeio.
1: É, essa foi boa.
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4: Vamos juntos aí tocando a moda não pode parar, música aqui, o sucesso, ó. Zé Henrique Gabriel, Morro de Saudade.

0: Obrigado.
1: Bom, galera, essa próxima música a gente gostaria que vocês cantassem com a gente, porque essa música marcou muito a nossa história. Tem um significado muito forte pra gente.
2: E aí, André?
0: Segura. Fala, Matheus!
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Obrigado.

0: João Vitor e Samuel, o cavalo velho, hein? Daqui a pouquinho ele tá chegando aí, arriando o cavalo aí, ó. Aô, meus amigos do rádio, sexta-feira, finalzão de semana. Alô, Chino Silva, Luneide, grande abraço pra vocês aí. Ligadinhos na nossa programação com muito sucesso.
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3: E na estrada de hoje a gente fala de São Luís, patrimônio cultural e praias encantadoras. A capital do Maranhão combina praias encantadoras com um rico patrimônio histórico e cultural, oferecendo uma estadia que é uma verdadeira imersão na cultura maranhense. Não perca a chance de explorar esse destino incrível. E como destino, quem decide é você. Vale lembrar que ao escolher sua aventura, seja ela repleta de festas vibrantes, praias tranquilas, montanhas relaxantes ou experiências culturais enriquecedoras, o mais importante é você não esquecer de sempre planejar a sua viagem. Até o próximo na estrada.
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0: Falando das coisas, meu amigo, da sexta-feira, do final de semana, meio ambiente. É isso aí, meu amigo. O meio ambiente agradece quando a gente protege, né? A gente faz parte aí da corrente do bem, sempre planejando o nosso meio ambiente, onde a gente vive. E vamos preservar a natureza. Olha, a cidade de Pereiras ligado com a gente, o Manuel Soares. Alô, pessoal aí da cidade de Pereiras, né? A Débora, o DJ Bitoca, o Júnior, a Laura, a Andresa, todo o pessoal aí que tá sempre curtindo com a gente aí. Lá no sítio do... Não é o sítio do Pica-Pau Amarelo não, né, rapaz? Mas é o sítio que estão lá ligado com a gente aí, ó. Pessoal lá do sítio 3 Gaiato, rapaz. 3 Gaiato. Um em cima da telha, um em cima do telhado e outro embaixo da cama lá, ó. Mexendo. E estão aí, rapaz, trabalhando.

falou, meu amigo, eu tô na limpeza aqui. Limpeza? Eita, nossa. Ô, Kaique, você tá limpando alguma coisa aí, rapaz? O homem tá trabalhando, o homem acorda cedo aí, ó. Alô, meu amigo do peito, camarada da estrada. Os caminhoneiros estão sempre curtindo a nossa estação. Não acaba não, mundão. 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

Pedro, Paulo e Alex, vem. Agora 17 horas com 56 minutos. E aí, tá tudo bem? Vamos juntos, meu amigo, e mais uma sexta-feira, mais um finalzão de semana. Alegre aí com a nossa grande audiência em todas as regiões, né? Quero mandar um abraço, pessoal de Angatuba. Sempre na escuta do programa, pessoal de Laranjal Paulista, Pereiras, também Conchas, Porangaba. Pessoal da região de Torre de Pedra, também nas fazendas, os sítios, né? Curtindo sempre o programa aí. Os nossos amigos de Tapetininga, Quadra, município de Tatuí, também Boituva, Sorocaba, ligado aí, Bauru. Notícias também que a gente recebe lá de São Bernardo do Campo, Santo André, no grande ABC Paulista. Tem gente ligada com a gente lá em Bauru. Aô, meus amigos também de Pardinho, Bofete. Aô, Bofete. Ontem a gente esteve lá em Bofete, né? Que banquete dos deuses aí, o pessoal da Maxan, né? É, sempre. Grande abraço pra vocês aí, tudo de bom, felicidades. Deus abençoe ricamente pela recepção, pelo carinho aí do pessoal de Bofete. Vamos juntos! Ô, coisa boa! Melhor coisa, né, meu amigo? Estar sempre aí com os amigos, reunidos e sempre de bem com a vida. Na estrada da vida é assim. Mas desejando um ótimo final de semana pra você, que você esteja sempre conectado com a gente aqui, curtindo os bons sons e que a Paulista FM proporciona para você, né? De segunda a sexta-feira, os clássicos sertanejo. Mas tudo que é bom dura pouco, estamos indo embora, porque está chegando aí ele mesmo, o Cavalo Rec, vai até às 19h, comandando muita moda sertaneja de primeira qualidade. E na sequência, a gente fala para você assim, meu amigo, olha, nunca perca a esperança. Acredite sempre no seu potencial. Acredite em você, mesmo que todas as coisas estão aí não dando certo. Mas uma hora vai dar certo, né? É só tentar. É só tentar que vai dar certo. E pra gente finalizar, nada mais, nada menos do que a gente terminar o programa aí, o fim de tarde, desejando tudo de bom pra você. Ô, Bahia, grande abraço! Ele pediu aquela música aí. Falou, rapaz, agora, hoje é sexta-feira, tem aquela música pro Brian. Ô, meu amigo aí. O Lorival também falou, ó, meu amigo, semana que vem a gente tá de volta, né? Se Deus quiser, né, Lorival? A partir das 17 horas, para você pedir aquele som, aquela música sertaneja de primeira qualidade. Então você já sabe, aqui o 87,5 Paulista FM é junto com você. Vamos juntos, trazendo aí os grandes sucessos do final de semana, porque tem muita moda sertaneja. Tem também, né, aquele programa maravilhoso aí, 5 horas da manhã, que é os clássicos sertanejo com Fabiano Farias. É a rádio que tá interagindo sempre com você. Valeu, gente. Até semana que vem aí. Bom final de semana. Vou dar uma descansada, não, rapaz. Amanhã eu vou pegar no cabo da enxada. É, vai pegar no cabo da enxada também, Xixão? Xixão vai falou que vai pegar no copo, no copo. Xixão, você é um cachaceiro, Xixão. Mas amanhã é dia de trabalho também, meu. Amanhã eu vou fazer o seguinte, mandar um recado aí pra esse pessoal, né, os deputados. Eles aprender aqui. Eu tenho uma caneta boa pra eles, os deputados aí. Uma caneta boa, é um cabo do enxada bem afiadinha. Estão precisando aí de uns 4 para fazer um serviço aí. É, dá uma capinada. E isso aí os caras não querem fazer não, gente. Ai, rapaz, essa caneta é boa demais. Bom final de semana.

0: E assim, encerramos mais uma edição do programa que toca só o melhor do sertanejo. Fim de tarde, com Marcos Rodeio. Volta amanhã, aqui na Paulista FM. 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Até amanhã.
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13: É final de semana, chegou a sexta-feira.
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Vamos começar o programa! Opa! Ó, cavalo vem encostando o bico no barcão aqui pro mundão todo! Todo dia tem Rádio Nova transmitindo o programa. Um abraço pro pessoal de Tavares, Rio Grande do Sul. Epa! Obrigado, viu, pela companhia. Não esquece de seguir nós, Cavalo Velho ponto Sertanejo. Cavalo Velho ponto Sertanejo. Segue lá! Vamos abrir já com a modona dos papais, a Carmen Silva. Meu velho pai.

0: Thales e Thiago, os meninos que cantam as modas do milionário José Rico, né? Tempos de hoje. E vamos trazer Ana Castela. Ó, pras meninas do laço comprido aí, as meninas das provas de tambor também, as meninas cavaleiras do Brasil.
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0: sextou aqui no rancho.
1: Oh,

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0: Rancho do Cavalo Velho para todo o Brasil durante a semana também, hein? 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E olha só, se você quiser seguir o Rancho do Cavalo Velho também nas redes sociais, cavalovelho.sertanejo no Instagram. cavalovelho.sertanejo no Instagram. Aí você vê tudo que a gente está fazendo durante a semana. Sejam todos bem-vindos aqui à melhor programação. 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
5: Paulista FM, 18 horas e 22 minutos.
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0: agora chegou a sexta-feira.
1: Oh, cavalo velho.
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Chegou a sexta-feira. E agora a grande homenagem a Walter Basso, meu ídolo, rapaz, o homem de Castelo de Sonhos. Eita, tem até cidade no nome do homem, rapaz, respeita o homem. Quem fez essa homenagem tão linda é o super fã do Walter Basso, Juliano Zang, lá de Toledo, no Paraná. Opa, roda que a moda é boa, gente.

0: Oba! Hoje é sexta-feira, ó, se beber não dirija, viu? Não vou fazer fiasco aí, viu? Fazer fusarqueira, coisa errada, viu?
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2: 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Paulista FM, 18h53.
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16: Alô, gente bonita, gente bacana, Marcelo Teodoro no pedaço e a minha música nova, Motel ou Casa, com a participação especial de Marcos Paulo e Marcelo, também toca aqui no Rancho do Cavalo Velho, o maior programa de moda sertaneja do mundo.

0: Sextou aqui no Rancho, sejam bem-vindos.
1: Aô, moçada, aqui é o Guilherme.
2: Aô, Bruto, aqui é o Santiago.
1: Nós estamos mandando coisa pra você aí, viu, Bruto.
2: Aô, cavalo, velho.

0: Obrigado, viu, pessoal, pela companhia. Um grande abraço, um coice do cavalo velho. Boa sexta-feira, tchau, juízo.
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2: Paulista FM, 19 horas
7: e 10 minutos.
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15: Oi, turma! Chegamos por aqui com as 15 mais com você, trazendo 15 grandes sucessos pra gente curtir. Então se liga aí. Eu sou o Fabiano Farias e por aqui chegamos então. Vamos seguindo. Tem música, muita música boa. Grupo Menos é Mais com a Simone Mendes, Pedro Pecado abrindo a sequência de hoje. Tudo Errado, Israel e Rodolfo. Tem por aqui da Hilário com Bruno Derner, Saudada Iada. Tá começando agora as 15 mais.
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1: Às 15 mais seguindo, Nayara Azevedo com a Maiara Maraíza, traz uma cerveja urgente, eu te seguro, Panda, fica ainda Taíme e Thiago com o Gabriel Gava, cadê os Vaza? Quem vai fechando a primeira parte por aqui, Fred e Fabrício, Bala de Festim, depois dessa tem intervalo.
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7: As 15 mais, vem em sequência de número 7, João Neto Frederico chegando por aqui, moda derramada. Tem Só Falta Nós Namorar, PH e Michel e ainda Claito e Romário com Zé Neto e Cristiano Não Namora. Vai seguindo as 15 mais.
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3: Geninho com a Mariana Fagundes, peão todo tatuado, boa noite falsificado, Maiara e Maraíza, teve Gustavo Lima, 10 na mente. Pra fechar por aqui, finalizamos a nossa edição de hoje, prazo de validade. Tô indo, pra você um grande abraço, até mais, tchau.
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6: E na estrada de hoje a gente fala de Recife, ou carinhosamente, Recife, uma combinação perfeita de cultura, história e praias. A capital pernambucana é um caldeirão cultural, onde tradições, história e uma vibrante cena artística se encontram para criar uma estadia cheia de música, dança e gastronomia local. Não perca a chance de explorar esse destino incrível. E como destino, quem decide é você. Vale lembrar que ao escolher sua aventura, seja ela repleta de festas vibrantes, praias tranquilas, montanhas relaxantes ou experiências culturais enriquecedoras, o mais importante é você não esquecer de sempre planejar a sua viagem. Até o próximo Na Estrada.
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14: Boa, boa, boa, boa noite, turma. Sextou. Prazer enorme. Eu sou o Rodrigo Santos, chegando na sua rádio, trazendo mais uma edição do Nossa Noite. As melhores músicas a partir de agora. Aumenta o volume. Pra começar, tem o embaixador Gustavo Lima. Bala alojada.
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0: 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Tá no Nossa Noite.
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0: Vai, Kilian, Eduardo Costa, desatino na nossa noite desta sexta-feira, já que tem mais.
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10: Já estamos de volta, tem Hugo e Guilherme.
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11: A gente queria agradecer a presença de cada um de vocês. Obrigado pelo carinho, obrigado pela amizade de vocês. É muito prazeroso, muito gratificante tudo que tem acontecido nas nossas vidas. E eu fico feliz demais de ter tanto amigo assim, tantas pessoas que gostam do nosso trabalho, gostam de mim, aprenderam a gostar do Guilherme. Uma salva de palmas pra vocês. Céu e Guilherme no pelo ao vivo, Guilherme.
12: Obrigado, gente.
11: Esse DVD vai pro seu vovô, né, cara?
12: Isso aí.
11: Bora. Nós.

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1: Vamos assim, ó. Segura assim, moçada.
2: Pode dar um gritinho assim, ó.

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1: Cadê as maneiras aí?

0: Imprevisível no Nossa Noite desta sexta-feira, finalzão de semana. Alô, Rogério, aquele abraço pra você, o Danilo, o Felipe também, toda a família curtindo. Bom finalzão de semana.
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1: 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De volta, Nossa Noite, com Rodrigo Santos.
8: De volta, tem Rick Renner.
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